0: 21h25.
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0: 22 horas e 36 minutos.
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0: 23 horas e 50 minutos.
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0: 23 horas e 59 minutos.
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0: Meia-noite e 25 minutos.
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0: 1:59.
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0: 3 horas e 1 minuto.
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entendesses o dom de Deus, se compreendesses o amor que Deus tem por ti, se descobrisses o que Ele quer te presentear.

0: Meus irmãos e minhas irmãs, que a paz de nosso Senhor Jesus Cristo esteja com cada um de vocês neste início de manhã. Hoje é segunda-feira, dia 15 de junho. Antes de iniciarmos este momento de oração, quero te fazer um pedido simples, mas muito importante. Deixe o seu like neste vídeo. Esse pequeno gesto ajuda esta oração a chegar a mais pessoas que também precisam de fé, paz e esperança. Hoje começamos mais uma segunda-feira e talvez o seu coração esteja carregado de expectativas, desafios e até algumas preocupações. Mas antes de qualquer tarefa, antes de qualquer compromisso, nós escolhemos colocar Deus à frente de tudo. Não importa o que ficou para trás na semana passada, não importa os erros, as falhas ou as frustrações. Hoje existe um novo começo preparado por Deus. Talvez você acorde cansado, talvez tenha dormido pouco, talvez esteja enfrentando lutas na família, no trabalho ou dentro do próprio coração. Antes de sair para as batalhas do dia, nós escolhemos fortalecer a alma. Escolhemos declarar que Deus caminha à nossa frente, abrindo portas, protegendo-nos dos perigos e sustentando cada decisão. Quando colocamos a semana nas mãos do Senhor, o coração encontra descanso, porque sabemos que não estamos sozinhos. Agora, com o coração aberto e confiante, iniciemos nossa oração, certos de que Deus já está agindo em nós. Em nome do Pai, do Filho e do Espírito Santo. Amém. Creio em Deus Pai Todo-Poderoso, Criador do céu e da terra. Creio em Jesus Cristo, seu único Filho, nosso Senhor, que foi concebido pelo poder do Espírito Santo, nasceu da Virgem Maria, padeceu sob Pôncio Pilatos, foi crucificado, morto e sepultado. Desceu à mansão dos mortos, ressuscitou ao terceiro dia, subiu aos céus, está sentado à direita de Deus Pai Todo-Poderoso, donde há de vir a julgar os vivos e os mortos. Creio no Espírito Santo, na Santa Igreja Católica, na comunhão dos santos, na remissão dos pecados, na ressurreição da carne, na vida eterna. Amém. Senhor Deus, diante da Tua presença, eu me coloco com humildade e reverência, reconhecendo que sem Ti, nada em minha vida encontra sentido verdadeiro. Reconheço que cada passo dado, cada respiração, cada novo dia concedido são sinais do cuidado constante e da fidelidade que jamais falha. Peço, com o coração aberto, que a minha fé seja fortalecida não apenas nos dias de alegria, mas principalmente nas horas de silêncio, de espera e de provação. Que eu jamais permita que a dúvida encontre espaço em minha alma, que eu não questione o amor que sustenta minha história, nem o propósito que conduz meus caminhos. Senhor, afasta de mim as armadilhas deste mundo, as ilusões passageiras, as falsas promessas que tentam desviar o olhar daquilo que é eterno. Concede-me discernimento para reconhecer a Tua vontade e coragem para viver-a lá, mesmo quando ela exigir renúncia, paciência e entrega total. Que o meu coração aprenda a confiar plenamente nos Teus planos, sabendo que tudo acontece no tempo certo e segundo a sabedoria divina. Que a minha vida seja guiada pela obediência, pela fé viva e pela certeza de que o cuidado do Pai jamais abandona aqueles que escolhem caminhar segundo a Tua vontade. Pai de infinita bondade, coloco agora diante do Teu coração amoroso a minha família, os meus amigos e todos aqueles que fazem parte da minha história. Peço que estenda as Tuas mãos poderosas sobre cada um, guardando-os de todo o perigo, de toda a armadilha visível e invisível, de todo o mal que tenta se aproximar sorrateiramente. Que a Tua proteção seja como um muro ao redor do nosso lar, impedindo a entrada de tudo aquilo que não vem de Ti. Suplico pela paz em nossa casa, uma paz verdadeira, que não depende das circunstâncias, mas nasce da presença de Deus habitando entre nós. Que toda palavra dura seja transformada em diálogo, que toda mágoa seja curada pelo perdão e que todo espírito de divisão, discórdia ou desunião seja afastado em nome de Jesus Cristo. Que a nossa família seja fortalecida no amor, no respeito e na compreensão mútua. Que aprendamos a cuidar uns dos outros com paciência, a acolher nossas fragilidades e a caminhar juntos mesmo nas dificuldades. Derrama sobre nós o dom da unidade, para que nenhum conflito, nenhuma inveja, nenhum orgulho tenha poder sobre os laços que nos unem. Que o nosso lar seja um lugar de refúgio, de oração, de consolo e de esperança, onde o nome de Deus seja honrado e a presença divina seja sentida todos os dias. Espírito Santo, sopro de vida e consolador das almas cansadas, venho suplicar com humildade que ilumines a minha mente e acalmes profundamente o meu coração. Visita cada pensamento, cada lembrança, cada sentimento que hoje pesa e rouba a paz interior. Retira toda a ansiedade que aperta o peito, toda a tristeza silenciosa que insiste em permanecer, toda a angústia que paralisa e todo o medo que tenta dominar o amanhã. Que a tua luz dissipe as trevas da depressão, trazendo clareza onde há confusão, esperança onde há desânimo e serenidade onde há inquietação. Ó Espírito de Deus, peço que ensines o meu coração a confiar, mesmo quando não compreendo os caminhos, e que concedas paciência para enfrentar os desafios diários sem desespero ou revolta. Afasta de mim a insônia que cansa o corpo e a mente, os pensamentos negativos que se repetem como um peso constante, e tudo aquilo que me impede de descansar na providência divina. Que a minha mente seja renovada pela paz que vem de Deus, uma paz que o mundo não pode oferecer nem tirar. Concede-me equilíbrio emocional, domínio próprio e a graça de viver um dia de cada vez, confiando que o futuro está nas mãos do Pai. Que o Teu Espírito habite em mim, conduzindo minhas escolhas, fortalecendo minha fé e restaurando a alegria de viver. Deus da paz e da justiça, que criaste todos os povos para viverem como irmãos, elevo esta súplica pelo nosso país e por todas as nações da terra. Olha para as feridas abertas pela violência, pela intolerância, pelo ódio e pelas guerras que ceifam vidas inocentes e destroem famílias inteiras. Que o teu Espírito sopre sobre o mundo, trazendo reconciliação onde há divisão, diálogo onde há conflito e esperança onde hoje reina o medo. Acalma os corações endurecidos, desarma as mãos que escolhem a violência e desperta a consciência daqueles que têm poder de decisão. Que os governantes sejam tocados pela responsabilidade de cuidar da vida, do bem comum e da dignidade humana, buscando caminhos de paz em vez de interesses egoístas. Protege os inocentes, os indefesos, as crianças, os idosos e todos os que sofrem as consequências de conflitos que não escolheram. Senhor, derrama sabedoria sobre líderes políticos, militares e autoridades, para que encontrem soluções justas, humanas e duradouras. Que o nosso país seja guardado da violência, da corrupção e da injustiça, e que o povo possa viver com mais segurança, respeito e fraternidade. Que a paz verdadeira, aquela que vem do alto, se espalhe como bálsamo sobre as nações, curando traumas, restaurando a esperança e ensinando a humanidade a viver como uma só família sob o olhar amoroso do Criador. Deus de misericórdia e compaixão, fonte de toda vida e saúde, apresento agora diante de Ti o meu corpo e o corpo dos meus familiares e amigos, suplicando cura para todas as doenças e enfermidades que nos afligem. Tu conheces cada dor, cada limitação, cada diagnóstico e cada sofrimento que muitas vezes não conseguimos expressar em palavras. Visita, com teu poder restaurador, cada célula, cada órgão, cada sistema que precisa de cura. Olha, com especial carinho, para os que estão nos hospitais, nos leitos de dor, nos asilos, nos lares marcados pela solidão, e também para aqueles que vivem nas ruas, enfrentando a enfermidade sem amparo. Que nenhum deles se sinta esquecido ou abandonado. Ó Deus, concede força aos que lutam contra doenças prolongadas, ânimo aos que se encontram desanimados e esperança aos que já não veem saída. Que a fé seja renovada mesmo em meio à fragilidade e que o consolo divino alcance também os familiares que acompanham e sofrem junto. Em nome de Jesus Cristo, que passou fazendo o bem e curando os enfermos, eu clamo por restauração plena, por alívio das dores, por tratamentos abençoados e por médicos e profissionais iluminados pela sabedoria de Deus. Que a cura aconteça conforme a vontade divina, trazendo testemunhos de vida, gratidão e louvor. Deus providente e fiel, coloco agora diante da tua presença a vida material, confiando que nada do que diz respeito às nossas necessidades diárias está fora do teu cuidado. Olha para o meu lar e permite que nunca falte o essencial, que o pão chegue à mesa, que a dignidade seja preservada e que o coração não seja dominado pelo medo da escassez. Conheces as dívidas que pesam, as contas que tiram o sono, as preocupações que apertam o peito e fazem a esperança vacilar. Por isso, peço-te sabedoria para administrar com responsabilidade cada recurso recebido, equilíbrio nas decisões financeiras e honestidade em todas as escolhas. Abre caminhos onde hoje parecem existir apenas portas fechadas, cria oportunidades onde tudo parece estagnado e sustenta aqueles que se encontram desempregados, aflitos e desanimados. Senhor, conduze-os a um trabalho digno, justo e que respeite o valor humano. Abençoa também o meu trabalho, para que eu exerça minhas funções com honra, dedicação e sabedoria, sem desânimo, sem injustiça e sem corrupção. Estende tuas mãos sobre os empreendimentos, negócios e projetos para que prosperem de forma honesta e responsável, não movidos pela ganância, mas pelo desejo sincero de sustentar a família e fazer o bem. Que eu saiba ser grato na escassez e humilde na abundância, reconhecendo que toda provisão vem de ti. Ensina-me a confiar diariamente na tua providência, certo de que, quando coloco minha vida em tuas mãos, nada falta, nada se perde e tudo encontra o tempo certo para acontecer. Deus de amor e fidelidade, entrego agora diante da tua presença todos os casamentos e lares, especialmente aqueles que atravessam momentos de provação, silêncio, desgaste ou fragilidade. Tu conheces cada promessa feita, cada aliança firmada, cada história construída com sonhos, renúncias e esperança. Por isso, peço que protejas as uniões contra tudo aquilo que tenta destruir, dividir ou esfriar o amor. Afasta a traição que fere profundamente, o orgulho que endurece os corações, a frieza que mata o diálogo e a rotina que sufoca o carinho. Derrama um espírito de reconciliação para que os casais aprendam a conversar com respeito, a ouvir com paciência e a perdoar com sinceridade, mesmo quando a dor parece maior do que as forças. Ensina que amar é uma escolha diária, feita nos pequenos gestos, na compreensão, na renúncia e na fidelidade. Senhor, que nenhuma palavra dita na ira destrua aquilo que foi construído com amor e que nenhum ressentimento permaneça guardado no coração. Fortalece os laços matrimoniais para que sejam alicerçados na fé, sustentados pela oração e conduzidos pelos ensinamentos de Cristo. Que os esposos e esposas caminhem lado a lado, apoiando-se nas dificuldades, celebrando juntos as conquistas e buscando crescer no amor verdadeiro. Protege os lares contra toda influência negativa, contra interferências externas e contra tudo aquilo que tenta afastar os corações. Que cada casa seja um refúgio de paz, respeito e amor, onde a presença de Deus seja sentida e vivida todos os dias. Deus da vida e da esperança, coloco diante da Tua presença todos os filhos, netos e jovens da nossa família, cada um com sua história, seus sonhos, suas lutas e suas escolhas. Olha para cada coração jovem, que muitas vezes caminha em meio a dúvidas, pressões e inseguranças próprias deste tempo. Concede proteção constante contra todo o mal, contra perigos visíveis e invisíveis, contra acidentes, violências e caminhos que parecem fáceis, mas conduzem à dor e ao afastamento da verdade. Afasta más companhias, influências negativas e propostas que seduzem, mas não constroem. Derrama sabedoria para que saibam discernir entre o que edifica e o que destrói, entre o que traz paz e o que rouba a esperança. Que sejam homens e mulheres de bem, íntegros, responsáveis, justos e sensíveis ao sofrimento do próximo. Abençoa, Senhor, os estudos, os projetos, os sonhos e os planos de cada um, abrindo portas, iluminando decisões e fortalecendo a perseverança diante das dificuldades. Que não desanimem diante dos fracassos, mas aprendam com eles e sigam em frente com coragem. Guarda a mente e o coração contra a ansiedade, o desânimo e a falta de sentido, e concede alegria verdadeira, aquela que nasce da confiança em Deus. Desperta neles o amor pela oração, pela palavra e pela vida na igreja, para que encontrem no Evangelho direção, força e luz para o caminho. Que jamais se afastem de Cristo, mesmo quando o mundo oferece atalhos mais fáceis, e que encontrem sempre acolhimento, verdade e amor na fé. Sustenta cada jovem com proteção diária, propósito firme e esperança renovada, para que cresçam não apenas em idade, mas também em sabedoria, fé e amor. Mãe Santíssima Nossa Senhora, coloco agora sob a Tua poderosa intercessão todos os pedidos feitos ao longo desta oração, cada palavra pronunciada com fé e também cada súplica silenciosa guardada no mais íntimo do coração. Tu que és mãe atenta, que conheces as dores, as lutas, os medos e as esperanças de cada filho, acolhe-nos sob o teu manto de amor e proteção. Intercede por mim e por minha família junto ao teu filho, para que sejamos guardados de todo mal, de toda cilada, de toda influência que tenta nos afastar do caminho da fé, da verdade e do amor. Caminha conosco nos dias difíceis, sustenta-nos quando as forças se tornam pequenas e guia-nos quando as decisões parecem confusas. Protege nossos lares, nossos passos, nossos projetos e nossos relacionamentos, afastando todo o perigo visível e invisível. Ensina-nos a confiar como confiaste, a obedecer como obedeceste e a amar como amaste, mesmo nas provações. Conduze-nos pelo caminho da santidade, ajudando-nos a viver uma vida simples, fiel e perseverante, com o coração sempre voltado para Deus. Que por tua intercessão materna, nossa fé seja fortalecida, nossa esperança renovada e nossa caridade colocada em prática todos os dias. Apresenta ao Pai cada súplica feita nesta oração, para que, segundo a vontade divina, tudo se transforme em bênção, proteção, cura e salvação. Guarda-nos hoje e sempre, Mãe querida, e não permitas que nos afastemos do amor de Deus. Amém. antes de encerrarmos este momento de oração, vamos nos unir em mais duas preces cheias de fé. Primeiro, vamos rezar juntos o Pai Nosso, entregando nossa vida, nossa família e todas as nossas intenções nas mãos de Deus. E em seguida, vamos rezar a oração à vossa proteção, pedindo que Nossa Senhora nos cubra com seu manto de amor, interceda por nossas necessidades e nos conduza sempre para mais perto de Deus. Com fé e confiança, rezemos. Pai nosso que estais nos céus, santificado seja o vosso nome, venha a nós o vosso reino, seja feita a vossa vontade, assim na terra como no céu. O pão nosso de cada dia nos dai hoje, perdoai-nos as nossas ofensas, assim como nós perdoamos a quem nos tem ofendido, e não nos deixeis cair em tentação, mas livrai-nos do mal. A vossa proteção recorremos, Santa Mãe de Deus. Não desprezeis as nossas súplicas em nossas necessidades, mas livrai-nos sempre de todos os perigos, ó Virgem gloriosa e bendita, Senhora nossa, advogada nossa. Reconciliai-nos com vosso Filho, recomendai-nos a vosso Filho, apresentai-nos a vosso Filho. Amém. Meu irmão, minha irmã, se você chegou até aqui em oração comigo, quero te fazer um pedido especial. Como prova da sua fé e da sua confiança no poder de Nossa Senhora, peço que você escreva aqui nos comentários: Santa Maria, rogai por nós. 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Que Deus sempre abençoe a sua caminhada e fortaleça a sua fé. Amém.
1: 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Mas tem algo em você que o inferno reconhece. Como está escrito em Isaías 54:17, nenhuma arma forjada contra você prosperará.

Muito bom dia, bom dia, bom dia, bom dia, bom dia, bom dia! Vocês estão bem? Hã? Estão bem? Parece-me que tá desconecto aqui. Peraí. Muito bom dia, vocês estão bem? Eu espero em Deus que sim, que vocês estejam maravilhosamente bem, meus irmãos e minhas irmãs. Mesmo que o frio do mundo pareça não ter fim, há um sol que ainda brilha dentro de você. A fome e a dor não definem quem você é. Você é vida, é força, é esperança viva em forma de gente. Deus não te esqueceu. Há anjos disfarçados em cada esquina, mãos que ainda vão se estender, corações que vão te enxergar com amor verdadeiro. O sofrimento de hoje não é o fim da estrada, mas é um passo duro no caminho da superação. Erga os olhos, ainda há uma manhã esperando o teu sorriso. E mesmo que o pão falte, o amor de Deus nunca falta. Você é precioso, mais do que imagina, mais do que o mundo costuma dizer. Muito mais do que o mundo costuma dizer. Portanto, bom dia, vamos despertar para segunda-feira. Nós estamos caminhando para a reta final desse programa, dessa programação de rádio. Dia 30 será o nosso último programa, se encerra. Estamos migrando para a grade do YouTube, então, paulatinamente vai começar a aparecer os programas da Rádio Web interiorando no YouTube, para mitigar gastos, né, e centralizar numa base única que é o YouTube hoje, que cresce gigantescamente. Senhor Todo-Poderoso, eu te agradeço por mais um dia, por mais este dia de vida que o Senhor me deu. Peço que a sua presença nunca se afaste de mim, que o Senhor caminhe na minha frente hoje, abrindo portas que eu não consigo abrir. Senhor, eu declaro quebrada todas as amarras do inimigo e quebradas as correntes da escassez, que onde eu tocar seja abençoado. De joelhos eu peço e agradeço. Amém. Hoje estou de pé pela graça de Deus. Minha vida está nas mãos do Senhor. Nenhuma arma forjada contra mim vai prosperar. Bom dia a todos, sejam bem-vindos. Bom dia. Quero fazer companhia para vocês até às 8 da manhã, compartilhar do seu sorriso, com a sua presença, porque há dias que tudo o que precisamos é caminhar juntos, dividir o silêncio, trocar energia boa, lembrar que ninguém, absolutamente ninguém, foi feito para estar só. Sintam-se em casa, sintam-se acolhido, vamos conversar, refletir, rir, acreditar e, claro, despertar junto para este dia novo. Esse dia novo que desponta lá no horizonte, que a paz, a luz e a esperança encontrem você exatamente aí onde começa o seu dia. Essa amizade que nos une através das ondas do rádio nos fortaleça na fé, renova as nossas esperanças. Estamos iniciando mais uma edição do Despertar e hoje o amanhecer traz um brilho especial. Que a alegria, o otimismo floresçam em nossos corações, iluminando cada passo do nosso caminho. Que cada palavra compartilhada ilumine o seu caminho, aqueça a sua alma e seja força para enfrentar com coragem e serenidade. Vamos juntos, porque quando caminhamos acompanhados, a vida fica mais leve e o amanhecer mais bonito. Bom dia, Piracicaba, linda e frondosa. Bom dia, região metropolitana. Águas de São Pedro, Analândia, Araras, Capivari, Charqueada, Conchal, Cordeirópolis, Corumbataí, Elias Fausto, Ipeú, Iracemápolis, Leme, Limeira, Mombuca, Pirassununga, Rafar, Rio Claro, Rio das Pedras, Saltinho, Santa Cruz da Conceição, Santa Gertrudes, Santa Maria da Serra e São Pedro. Essa é a nossa região metropolitana. Bom dia para você que está acordando em Artur Nogueira. Bom dia, Hortolândia, Indaiatuba, Laranjal Paulista. Bom dia, Monte Mor, Nova Odessa, Santa Bárbara do Oeste, Sumaré, Serquilho, Campinas, Campos do Jordão, Ribeirão Preto, Brotas, Tietê, Sorocaba, Serra Negra, Olambra, Americana. Bom dia, São Paulo, mola propulsora desse país gigantesco. Bom dia, Brasil, com seus 26 estados, mais o Distrito Federal e as suas respectivas capitais. Acre, capital, Rio Branco, bom dia. Alagoas, Maceió, bom dia. Amapá, Macapá, bom dia. Amazonas, Manaus, bom dia. Bahia, Salvador, bom dia. Ceará, Fortaleza, bom dia. Distrito Federal, Brasília, bom dia. Espírito Santo, Vitória, bom dia. Goiás, Goiânia, bom dia. Maranhão, São Luís, bom dia. Mato Grosso,
Capital é Cuiabá, bom dia. Mato Grosso do Sul, Campo Grande, bom dia. Minas Gerais, Belo Horizonte, bom dia. Pará, Belém, bom dia. Paraíba, João Pessoa, bom dia. Curitiba, Pernambuco, bom dia. Paraná, Curitiba, bom dia. Pernambuco é Recife, bom dia. Piauí, Teresina. Rio de Janeiro, a capital é Rio de Janeiro. Rio Grande do Norte, Natal. Rio Grande do Sul, Porto Alegre. Rondônia, Porto Velho, Roraima, Boa Vista, Santa Catarina, Florianópolis, São Paulo, a capital é São Paulo, Sergipe, capital Aracaju, Tocantins, Palmas, bom dia América do Sul, bom dia América do Norte, bom dia África, América, Antártida, Ásia, Europa, Oceania, bom dia mundo, através do Despertar com João Mendonça, através do nosso programa Despertar, levamos alegria, esperança e energia positiva aos quatro cantos da Terra. Que este novo dia seja repleto de paz, saúde, conquistas e muitas bênçãos para todos os povos e nações. Bom dia, mundo! Estamos juntos pelas ondas da amizade, da música e do coração. Namastê. Que o Deus que habita em mim saúda o Deus que habita em você. Bom dia! No Senhor, no silêncio deste dia que amanhece, venho pedir de paz, sabedoria e força. Quero olhar o mundo com os olhos cheios de amor, ser paciente, compreensivo e justo, que eu possa ver os teus filhos como tu os vês, e assim ser apenas o bem que cada um. Amém. Vamos juntos, vamos juntinhos, está começando mais um Despertar, está começando mais um Despertar, mais uma edição da nossa programação. Já quero agradecer a você que está aí do outro lado nos acompanhando, nos dando a honra da sua companhia, despertando para mais uma segunda-feira, após a estreia do Brasil no sábado na Copa do Mundo, né? O Brasil estreou na Copa do Mundo, eu acho que não foi tão bem quanto nós pretendíamos, quanto nós sonhávamos, né? Que fosse já com uma vitória, infelizmente a vitória não veio, né? Frustrou um pouco, principalmente a garotada que está acompanhando mais de perto esses atletas mais novos, acabou ficando um tanto triste, porque a vitória não veio. Aliás, o Brasil jogou muito mal, diga-se de passagem. A gente que gosta do futebol, não é que a gente entende, a gente gosta do futebol, eu acho que faltou bastante convicção aí por parte da seleção brasileira. Eu acredito que ficou bem abaixo, mas bem abaixo mesmo, daquilo que nós pensávamos aí da que fosse a estreia. Enfim, começar bem é sempre bom, né? Começar bem é sempre bom. Eu acho que a seleção não começou bem. Eu acho que a seleção não começou bem. Ao contrário disso, ficou muito abaixo, né? Esperamos que retome o caminho. Só vencer uma aí para não ficar no limbo. Depois nós vamos ver como é que está o grupo do Brasil, como é que foi os outros jogos, pra gente ir passando durante a semana, porque sexta-feira tem mais, né? Sexta-feira tem mais. Vamos ver quem já está por aqui, quem já chegou por aqui. Neuza Silva já está por aqui, bom dia. Muito bom dia, seja muito bem-vinda. Uma ótima e abençoada semana para você. 15 de junho, segunda-feira, semana nova começando, que seja uma semana de paz, muita saúde, gratidão, infinitas bênçãos do Senhor. Tudo posso naquele que me fortalece. Bom dia. Abençoada semana. Amém. Para você também. Abençoada semana. Nelsinho já está por aqui. Bom dia, Nelson. Um ótimo dia para você. Tem notícias do nosso Abisalão, Nelson? Hã? Tem notícias do nosso Abisalão? Passa aí. Eu estou para a gente atualizar as informações. Rosana Rodrigues já está por aqui. Guerreira, bom dia. Que a luz desta manhã ilumine seus caminhos e que você encontre motivos para sorrir em cada pequeno detalhe do dia que se inicia. Muito bom dia, Rosana. Ótima semana para você. Tunico, Unidos lá do Parque São Jorge. É o prefeito lá agora, hein? Lá tem prefeito. O prefeito do Unidos do Parque São Jorge é o Tunico. Bom dia, paz e bem. Louvado seja nosso Senhor Jesus Cristo. Para sempre seja louvado. Tunico, um ótimo dia. Wilson Trindade, o garoto sorriso de Piracicaba passando por aqui. Legal, hein? Legal, Wilson Trindade. Bom dia. Ele continua trabalhando nessas enquetes fora da taxa, Tribuna do Trindade, Voz do Povo, sucesso sempre, Wilson, sucesso sempre, Wilson está sempre ligado aí à política local, né, e siga firme, siga firme, siga firme.
Miriam Mello chegando por aqui. Bom dia, Miriam. Seja muito bem-vinda. Seja muito bem-vinda numa nova semana começando. Miriam Mello chegando por aqui. Muita luz, muita paz e bênçãos de Deus para você. Amém. Amém. Obrigado. Uma ótima semana para você também. Obrigado pelo carinho, tá bom? DKV está por aqui para hoje. Nunca diga que eu não consigo. Diga sempre tudo posso naquele que me fortalece. Assim seja, que assim seja. Amém. Bom dia, bom dia, bom dia, bom dia. Vamos juntinhos, vamos juntinhos. Obrigado, DKV. Ótima semana para você. Fernandinho.

Que assim seja, que assim seja, que assim seja. Paulo César Cassieri, bom dia, vamos juntos, hein? Vamos juntos nessa empreitada gostosa. Tem muita coisa acontecendo, hein? Tem muita coisa acontecendo. Jorge Boto tá por aqui. Jorge Boto tá bonito. Uma foto imponente de capa. Jorge Duarte Passarini. Uma foto imponente de capa, muito bonita. Jorge, um artista nato, né? Aliás, a família Passarini, todos artistas. Todos artistas. É, viu? Ontem foi lido lá elogios ao amigo, ao nosso cinegrafista J. Duarte, pessoal, deveria ser mais frequente, né? Mas o pessoal traçando elogios às imagens trazidas por J. Duarte, aliás, imagens perfeitas que deixaram todos contentes com o trabalho, felizes com o trabalho, o pessoal interagindo conosco, isso é muito salutar, gostamos muito de tudo isso. Foi muito bom, foi muito bom.

0: A música boa, Padre. Ó. Música boa pra você. Que legal, hein? Que legal. Música boa pra você. Aqui as melhores sertanejas aí, gospel, sertanejo gospel. Pra você começar a sua segunda-feira pra cima. Ânimo, né? Ânimo. Vambora. Olha aí, olha que gostoso. Ó.
1: Senhor, antes dessa canção começar, abençoa quem está ouvindo agora. Visita essa casa com paz, traz alívio para o coração cansado e faz essa pessoa sentir que o Senhor continua perto, mesmo nos dias em que tudo parece silêncio. Que essa música seja abraço, resposta e força. Amém.

Oh, coisa boa! Segunda-feira, 15 de junho, 2026. Miriam Melo passando por aqui. Bom dia, grupo. Bom dia, Miriam. Miriam Melo, bom dia. Ótima semana para você também. Ótima semana. Julião, Júlio Passarini. Hoje é segunda-feira. Bom dia. Dia de iniciar uma nova jornada. Com muita coragem, determinação e Deus no coração, sempre, Deus no coração, sempre. Valeu, Júlio, obrigado pelo carinho. E o José Maria, bom dia, grupo, bom dia, Zé. Um ótimo dia para você, Zé, um ótimo dia.

Bora juntinhos despertar nesta manhã de segunda-feira. Ontem teve jornada esportiva e vocês acompanharam conosco. Foi bom demais, hein? Foi bom a beça. Sérgio Dalla Vila passando por aqui, bom dia. Nem todos os dias são bons, mas há algo de bom em cada dia. Boa, Sérgio, obrigado. Alex Zahatin chegando com seu provérbio da manhã. Provérbios de hoje, o poder das palavras e do coração. A resposta branda acalma a ira, mas a palavra dura desperta o furor. A língua dos sábios torna o conhecimento agradável, mas a boca dos tolos derrama insensatez. Olha com carinho para quem está ouvindo essa os canção. Olhos do Senhor estão em todo lugar, observando os maus e os bons. A língua que traz cura é a árvore da vida, mas a palavra perversa quebra o espírito. O tolo despreza a correção do pai, mas não quem aceita a repreensão mostra prudência. Na casa do justo há grande provisão, mas nos ganhos do ímpio há perturbação. Os lábios dos sábios espalham conhecimento, mas o coração dos tolos não é correto. O sacrifício dos ímpios é abominável ao Senhor, mas a oração dos retos dá prazer. O caminho do ímpio é abominável ao Senhor, mas ele ama quem busca a justiça. Correção severa espera quem abandona o caminho. Quem odeia a repreensão morrerá. O mundo dos mortos e a destruição estão diante do Senhor, quanto mais os corações humanos. O zombador não gosta de ser corrigido e não procura os sábios. O coração alegre embeleza o rosto, mas a tristeza do coração abate o espírito. O coração entendido busca o conhecimento, mas a boca dos tolos se alimenta de tolice. Todos os dias do aflito são difíceis, mas o coração alegre é um banquete contínuo. Melhor é ter um pouco com o temor do Senhor do que grandes riquezas com inquietação. Melhor é um prato simples com amor do que um banquete farto de ódio. O homem irado provoca conflitos, mas o paciente acalma as discussões. O caminho do preguiçoso é cheio de espinhos, mas o caminho dos justos é plano. O filho sábio alegra o pai, mas o homem insensato despreza sua mãe. A insensatez é alegria para quem não tem entendimento, mas o homem prudente anda com retidão. Onde não há conselho, os planos fracassam. Com muitos conselheiros há sucesso. O homem se alegra na resposta certa, como é boa a palavra dita no tempo certo. O caminho da vida conduz o prudente para cima, para afastá-lo da morte. O Senhor derruba a casa dos orgulhosos, mas protege a herança da viúva. Os pensamentos maus são abomináveis ao Senhor, mas as palavras puras lhes agradam. Quem busca ganhos injustos traz problemas para sua casa, mas quem rejeita suborno viverá. O coração justo pensa antes de responder, mas a boca dos ímpios derrama maldade. O Senhor está longe dos ímpios, mas ouve o coração dos justos. Os olhos alegres iluminam o coração e as boas notícias fortalecem o corpo. Quem aceita a correção que dá vida habitará entre os sábios. Quem rejeita a disciplina despreza a si mesmo, mas quem aceita o coração adquire entendimento. O temor do Senhor ensina a sabedoria e a humildade vem antes da honra. Perguntas do provérbio de hoje. O que uma resposta branda faz? Acalma a ira. O que Deus observa constantemente? Os maus e os bons. O que é melhor do que riqueza com inquietação? Pouco com o temor do Senhor. O que acontece quando não há conselhos? Os planos fracassam. O que vem antes da honra? A humildade. Provérbios de hoje, Provérbios 15... ensina que a palavra tem poder para curar ou destruir. Mostra que o coração alegre
A humildade e o temor do Senhor trazem vida, enquanto o orgulho, a ira e a rejeição da correção levam ao sofrimento. Deus valoriza atitudes sinceras mais do que aparências religiosas. Palavras brandas evitam conflitos. Deus vê o coração, não só as ações. Pouco compás vale mais que muito com angústia. Aceitar correção é sinal de sabedoria e humildade. Prepara o caminho da honra. Legal. Alex Zarratin passando por aqui, trazendo seu provérbio de hoje. Provérbio gigantesco, né? Provérbio gigantesco, com quase quantos? 33 versículos e mais as perguntas de hoje. Obrigado, Alex. Um ótimo dia para você. Um bom princípio de semana. Bom princípio de semana. Que seja uma semana abençoada. Bastante trabalho, né? E que a gente busque realizar em cada detalhe, em cada momento, realizar o melhor, principalmente em prol dos nossos irmãos vulneráveis, que estão em situação vulnerável. Gente, as igrejas já estão com as campanhas de arrecadação de agasalho, então aqueles que puderem, tiver um agasalhinho encostado aí que não está utilizando, destina. Não é fácil, não está fácil. O frio tem aumentado, castigado. Hoje um pouquinho mais quente, hoje, amanhã, mas nós temos tendo dias frio, né? Bastante frio. Há um coração batendo forte em meio ao frio da calçada. É o teu, teimoso, valente, sobrevivendo quando o mundo finge não ver. A fome dói, o abandono pesa, mas dentro de ti há uma chama que o vento não apaga. A vontade de viver, de ser olhado com ternura, de existir com dignidade. Nem tudo está perdido. A rua não é o teu destino, apenas o cenário onde tua coragem se mostra imensa. E mesmo quando a noite parece longa demais, há sempre uma aurora que insiste em nascer, trazendo um pouco de luz, um pouco de calor, um pouco de esperança. Você é parte da cidade, parte da vida, parte de nós. E cada olhar de compaixão, cada gesto de amor é uma semente que um dia há de florescer. Talvez em teu caminho, talvez em teu coração cansado, porque mesmo sem casa, há um abrigo que ninguém te tira, a tua humanidade. Que assim a gente consiga ajudar esses nossos irmãos vulneráveis em situação de rua. Jorge Duarte Passarini passando por aqui, dizendo bom dia, que a luz desse novo dia ilumine os seus passos, renove suas forças e encha o seu coração de paz, fé e esperança. Deus está cuidando de cada detalhe de sua vida. Confie, agradeça e siga em frente com fé. Tenha um dia abençoado e feliz. Respira fundo, confia em Deus e vai dar tudo certo. Já deu. Obrigado, Jorge, já deu tudo certo. Pode ter certeza que já deu tudo certo. Despertamos, chegamos até aqui, né? Significa que Deus está cuidando de tudo. Jorge Miquimba, passando por aqui também, que o amor e o cuidado de Deus nos guie para vencermos os desafios da vida. Feliz semana, boa segunda-feira. Valeu, Jorge. Bora, Jorjão. Jorjão Miquimba, zagueirão. Daqui a pouquinho chega aí o João Negão também. Zagueiro, amigo, parceiro. Ei, João Negão. João Negão tá feliz da vida com a chegada do Netinho. Tá sorrindo para as paredes. Feliz da vida. Vendo a sua família crescendo, graças a Deus, em tamanho, graça. João Negão, zagueiraço, amigo da gente, tá por aí, deve estar por aí, daqui a pouquinho ele chega. Sebastião Onivaldo já chegou, diferentemente do João Negão. Sebastião Onivaldo já chegou, eu vou trazer já já a mensagem trazida pelo nosso irmão Sebastião Onivaldo.

0: Meu Deus, fortalece agora quem está ouvindo essa canção. Se existe uma batalha que ninguém está vendo, entra com tua força e com teu livramento. Cobre essa vida, essa mente.
1: Coisa linda, hein? Que lindo, hein? Que melodia, que gostoso, que bacana. Sebastião Nivaldo chegando por aqui, trazendo seu bom dia. Bom dia. Feliz segunda-feira. Devemos compreender que o relacionamento que construímos com Deus é pessoal. Temos um Deus que nos chama pelo nome e que nos ama. Um Deus que deseja conversar conosco. Muitas vezes caímos no erro de sermos apenas falantes diante de Deus e não ouvintes. Nosso ouvido é lábios e lábios devem ser igualmente sensíveis à palavra do nosso Deus. A oração é uma forma de resistência nos dias maus. Salve Rainha Jesus. Amém. Bom dia. Bom dia. Sua palavra, Senhor, é fonte de vida. Dela quero me alimentar. A semelhança do maná no deserto. Que eu leia a sua palavra diariamente. Toda abundância sem Deus torna-se mais desoladora carência. Deus sempre caminha à nossa frente e à frente das nossas necessidades. Jesus, eu confio em vós. Amém. Que assim seja. Bom dia, paz e bem. Sebastião Nivaldo, passando por aqui, trazendo sua mensagem matinal para nós. Obrigado, Sebastião. Obrigado, irmão.

Senhor, alcança agora quem está ouvindo em silêncio. Talvez sem conseguir contar para ninguém o que está sentindo. Toca onde a dor ficou guardada. Abraça essa pessoa por dentro. E transforma essa lágrima em força, consolo e esperança. Que ela sinta tua presença bem perto agora, amém.

Rosângela Carnelucci chegando por aqui, bom dia, que a luz do Senhor ilumine seu coração e mente, trazendo clareza e direção em cada decisão que você fizer. Bom dia, Rosângela, como é que está o nosso pequeno, como é que está o nosso Isaac, está tudo em ordem, está tudo bem? Espero em Deus que sim. Doutor Jonas, José Jonas Raimundo, bom dia, paz e bem, bom dia. Tenhamos o luxo de viver cercados de pessoas que querem o nosso bem de verdade. Ótima segunda-feira. Amém. Que assim seja, né? Que assim seja. Só as pessoas de bem se aproximem e que torçam pelo nosso êxito acima de tudo, né? Que assim seja. Estamos na estrada.

Quem olha de fora não imagina o que Deus já sustentou. 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Foi a mão do Deus que recolhe lá.

Senhor, abençoa profundamente quem está ouvindo essa última canção. Se essa pessoa passou por dias difíceis, mostra que nada foi em vão. Renova a fé, fortalece o coração e faz nascer um novo tempo de esperança, resposta e alegria. Que ela sinta hoje que o teu agir continua vivo. Amém.

Revelar. Bom dia! Hoje eu despertei com o cântico dos pássaros e o perfume da chuva abençoada até abençoando a terra. Algo de divino nesse instante em que o coração desperta antes mesmo dos pensamentos. É como se a alma em silêncio agradecesse por existir. A chuva cai como bênção, lavando o cansaço dos dias e devolvendo à natureza seu brilho e vigor. Os pássaros cantam, não porque tudo lhes é fácil, mas porque confiam na eternidade do amanhecer. Assim também desejo viver, com fé simples e gratidão profunda. Agradeço a Deus por mais um despertar, por poder contemplar a harmonia da criação e sentir que, mesmo nas tempestades, há ternura e propósito. Que o dia se faça luz dentro de mim e que minha vida seja um eco de louvor à beleza discreta da presença divina de todas as coisas. Muito bom dia, sejam todos bem-vindos. 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Vamos de música, manhã gostosa, o despertar é aqui, né? O despertar seu é aqui conosco no João Mendonça, todas as manhãs nós já estamos por aqui cuidando do nosso despertar. Cuidando do início do nosso dia, hein? É gostoso demais, é bom demais. Eduardo Campione está dizendo feliz dia, feliz segunda-feira, feliz semana. Que a semana chegue abençoada e cheia de alegrias. Siga com determinação e fé. Agora, 6:22, 6:22, você chegando, trazendo o seu bom dia, trazendo o seu, pedindo o seu louvor, enfim, juntinho conosco, muito obrigado pelo seu carinho. Adilson Batista, bom dia. João Mendonça, bom dia. Ótima semana, abençoada para você e sua família. Jesus te abençoe. Amém. Vamos juntos. Nós estamos pretendendo fazer aí uma gravação lá no Mujimirim, apresentar o Mujimirim para o público, né? Mujimirim, tão querido do interior, anda combalido, né? Jogou contra o Santa Cruzense. Depois eu vou dar uma olhada, eu estou com um link aqui, vou dar uma verificada como é que foi o jogo do Mojimirim contra o Santa Cruzense. Tá falando dessa jovem que infelizmente saltou da ponte, né? Que loucura. Ou ajudaram ela a saltar da ponte sem nenhuma amarra, sem nenhum cuidado. Uma loucura, hein? Uma cena que choca, né? Choca. Muito forte a cena dessa jovem que foi lançada lá de cima sem nenhuma amarra. Sandra Leite, Fórum Piracicaba, ainda que os dias sejam comuns, que possamos encontrar motivos para sorrir e transformar a rotina em algo especial. Amém. Bom dia. Muito bom dia. Seja muito bem-vinda, viu?
Alexandre Baragone, bom dia, que o nosso dia seja abençoado, produtivo e cheio da paz. Deixa eu ver se eu consigo ler aqui. Cheio de paz, sabedoria e luz, é isso. Alexandre Baragone é árbitro também, é árbitro, vez ou outra, ele trabalha, ele e a esposa trabalham, tem o hábito de trabalharem mais lá no clube de campo, gente boníssima. Garotada do Lagoanos do Piseiro, bom dia, sucesso para vocês, boa semana, saúde, paz, continua as agendas lotadas aí dos meninos do Alagoano do Piseiro. Danilo, do grupo Bora Despertar, chegando por aqui também, bom dia, Danilo, um ótimo dia para você, ótima semana, sempre juntinhos. Pessoal do grupo do Padre do Evangelho, do Evangelho do Padre Alex, bom dia. Pai, não permita que a violência tome conta do meu coração. Antes, torna-me capaz de responder com gestos de amor a quem me fez o mal. Bom dia, Moisés, ótima semana, ótima semana. Rogério, do grupo do Evangelho do Padre Alex, bom dia. Que Deus, em sua infinita bondade, nos conceda uma semana repleta de bênçãos. Amém. Que assim seja. Que assim seja. Será uma semana repleta de coisas boas, eu não tenho dúvida alguma quanto a isso. Tudo depende de nós, da nossa construção, das nossas situações que nós, né, obviamente, vamos promover durante essa semana, vamos trabalhar muito para que as coisas culmine para o bem no geral. Leandro Silvino trazendo aqui para nós a sua colaboração de hoje, previsão do tempo para o dia 15 de junho, hoje máxima 21, mínima 18, chuva 60%. Período do dia de manhã 19 graus, 50% probabilidade de chuva, à tarde 21 graus, 50% também de probabilidade de chuva, à noite 17 com probabilidade de 60% de chuva, madrugada 15 graus, 20% da probabilidade. Essa é a previsão para hoje. Fase da lua, lua nova, nascer do sol 6 horas e 48, então será daqui a pouquinho. O pôr do sol será às 17 horas e 33 minutos, vento até 7 km por hora, pouquinho, bom. O índice de UV zero, baixo, e a qualidade do ar moderada. Grande, grande Leandro Silvino, obrigado. Tem a reflexão dele do dia, depois ele volta também para a resenha do santo do dia. Reflexão do dia 15, Leandro nos traz. Nem sempre o dia começa como a gente gostaria. Às vezes o coração acorda pesado, a mente cheia e a fé sendo testada. Mas algo poderoso que você precisa lembrar hoje. Deus não desperdiça nenhum momento da vida. Até aquilo que parece atraso é preparo. Até o silêncio é resposta sendo construída. Até a dor está moldando algo maior em você. Hoje não carregue o peso de ontem e nem a ansiedade do amanhã. Viva o agora com fé. Faça o teu melhor com o que você tem, onde você está. Porque é exatamente aí que Deus age. Se portas se fecharam, confie. Não era o lugar final. Se algo demorou, acredite, não foi esquecido. Se você caiu, levante, porque a sua história ainda não terminou. Mensagem de hoje final. O Senhor me ensina a confiar no teu tempo, mesmo quando eu não entendo o teu plano. Que hoje você tenha paz no coração, força nas decisões e fé para continuar. Amém. Amém. Daqui a pouquinho ele volta para a resenha do santo do dia. Até aqui, gratidão a Leandro Silvino. Obrigado, Leandro. Mário César Mendonça chegando por aqui, bom dia, que o Espírito Santo de Deus te abençoe, te guarde, te ilumine e te proteja, amém, amém, amém, amém, amém, amém, amém. Vamos juntos. Estamos chegando, estamos dando sequência em mais um despertar nessa manhã gostosa, sempre, deixa eu pegar meus parceiros aqui, cadê meu parceiro? 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

Tem milagre sendo preparado no invisível, enquanto você chorava sem entender. Deus já estava movendo céus e terra ao teu favor. 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

0: Porque o Senhor ainda escreve histórias lindas com pessoas que o mundo pensou que tinham acabado. Enquanto existir oração dentro da tua casa, a presença de Deus continuará aí. Aí.
1: Coisa linda! 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Vamos juntos? Vocês estão bem? Hã? Despertaram bem? Tá pronto para começar a segunda-feira? Tá pronto? Hã? É, não tem para onde correr, vamos para cima, o leão é brabo, né? Precisamos partir para cima, não tem por onde a gente fugir, precisamos partir para cima do leão. Agora são exatamente 6 horas 36 minutos, 6h36, 6h36 da manhã, o tempo passa rápido, né? Amanhã de segunda-feira, estamos dando início, pontapé inicial da nossa semana nessa segunda-feira, e você aí nos dando a honra da companhia. Deixa eu ver se tem alguma notícia do 15 aqui, alguma novidade. A base está jogando, né? A base jogou, acho que parece-me que contra o Grêmio, né? Eu vou buscar essas informações aí, o DNA do 15, que foi quem jogou. Nós vamos buscar as informações para poder trazer para você e deixar você em dia com as informações do Inhoquim. Inhoquim que está em processo de SAF, né? Esperamos que resolva essa questão da SAF do 15 Piracicaba. Nós estamos já angustiados, quase chega, de repente volta a estaca zero. Agora tem um novo grupo, inclusive um piracicabano, corretor de seguros, que está à frente desse processo da SAF do 15. Alexandre Trevisan, feliz segunda-feira, Senhor, que a nossa caminhada seja sempre de acordo com os seus desígnios e que suas bênçãos transbordem em nossas vidas. Bom dia. Bom dia, Alexandre Trevisan, muito bom dia. Seja muito bem-vindo, meu amigo. Bom dia. Seja muito bem-vindo. Mais um programa, mais uma edição do nosso Despertar, segunda-feira. Vamos despertar com alegria, com entusiasmo, meu povo amado, e o coração cheio de esperança. A cada novo amanhecer, Deus nos concede a oportunidade de recomeçar, sonhar e fazer a diferença na vida de alguém. O amor é a fruta da época, de todas as estações, e está ao alcance de cada mão. Que nesta manhã possamos colher os frutos da bondade, da gratidão e da fé e da solidariedade. O amor não conhece inverno, nem seca. Ele floresce em qualquer tempo quando encontra um coração disposto a compartilhar. Que o seu sorriso seja luz para quem está na escuridão. Que sua palavra seja conforto para quem precisa de esperança. E que sua caminhada seja guiada pela certeza de que Deus está à frente de todas as coisas. Levante-se com coragem, siga com determinação e nunca se esqueça. Os maiores milagres começam com pequenos gestos de amor. Vamos despertar juntos nessa manhã, agradecendo pela vida, celebrando a oportunidade e espalhando o bem por onde passamos. Que Deus abençoe sua família, seus projetos e seu dia. Um abraço carinhoso, vamos juntos, fraternal, de coração, conectado conosco. Tenham todos uma manhã abençoada e um dia extraordinário. Está começando a semana. Vambora, vamos juntos. Juntos nós somos praticamente imbatíveis. Vamos nessa. Vai ser bom demais construir essa semana juntinho com cada um de vocês aí que estão do outro lado. Nosso muitíssimo obrigado. É bom saber que vocês estão aí. É bom.

antes dessa canção terminar. Talvez você tenha pensado que ninguém sentiria tua falta, mas Deus atravessaria o mundo inteiro só pra alcançar tua vida outra vez. Porque pra Jesus...

Padre Marcelo Rossi, alegrando a nossa manhã de segunda-feira. Obrigado, Padre Marcelo Rossi, obrigado, obrigado. Orlando Mendonça chegando por aqui também, direto do Vale do Jequitinhonha, trazendo seu bom dia para a semana. Força para lutar pelos sonhos, fé para anunciar, nunca desistir dos objetivos, paciência para os dias difíceis, Deus para nos livrar de todo o mal, gratidão para todos os dias. Feliz segunda-feira. Valeu, Orlando Mendonça, direto do Vale do Jequitinhonha. Bom dia, meu irmão. Estamos juntos sempre, sempre juntinhos. Pode ter absoluta certeza disso. Bom dia. Lucimara Longatti chegando por aqui, dizendo o seguinte: obrigado, Deus, por tudo aquilo que não aconteceu e que eu nem entendi na hora. Pelas portas que permaneceram fechadas, pelos caminhos que mudaram de direção e por cada livramento que o Senhor colocou diante de mim, sem que eu percebesse. Hoje eu agradeço, não apenas pelo que recebi, mas também pelo que o Senhor me poupou de viver, porque sei que em cada detalhe o seu cuidado sempre esteve comigo. Que a cada instante de nossas vidas saibamos agradecer e pedir paz, amor e saúde, humildade e caridade em nossos corações. Ótima semana. Valeu, Lucimara Longatti. Uma estupenda semana para você, colega, amiga Lucimara Longatti. Obrigado pelo carinho. Saúde sempre, viu? Pessoal do grupo Salve o Brasil, olhem para a fonte, Jesus. Só o fato de olhar lhe dará sede. Bom dia. Pessoal do Salve o Brasil mandando aí a sua mensagem matinal para nós dessa manhã de segunda-feira. Nós vamos à nossa resenha do Santo do Dia. Santo do Dia é uma resenha diária dos santos do dia, dos santos guardados na memória da Igreja, histórias de mestres da vida cristã de todos os tempos, que como faróis luminosos orientam o nosso caminho. São Vito, mártir em Lucânia, na Itália. O único dado histórico sobre São Vito foi seu martírio na Lucânia, seu culto desde a Idade Média. Talvez natural da Sicília, é conhecido por prodígios de curas. Por isso é invocado contra a epilepsia e a coreia, chamadas danças de São Vito, por causa que causam movimentos incontroláveis. São Bernardo de Menton, cônego regular de Santo Agostinho. Bernardo nasceu em Aosta, por volta do ano 1020. Agostiniano fundou um mosteiro na Suíça, no alto da montanha, hoje conhecida como Grão São Bernardo, para dar assistência aos peregrinos que ali passavam. Bernardo foi também um grande pregador contra os maus costumes e, claro, o abandono dos fiéis. Saint Germana Cousin, virgem. Germana nasceu em Toulouse em 1570 como uma má formação física. Com a morte da mãe, o pai a abandona. Passou a vida pastoreando ovelhas, mas quando podia, ia à igreja. Os jovens extraviados, nas suas mesmas condições, recorriam a ela para ouvir a palavra. Foi canonizada por Pio IX em 1867. Vamos seguindo com a nossa resenha do Santo do Dia. Seguimos com a nossa resenha do Santo do Dia. E agora nós vamos dar sequência aqui no nosso santo São Vito de novo, né? Vito nasceu no final do século III, na antiga cidade de Mazara, na Sicília Ocidental, numa família pagã muito rica e de nobre estirpe. Sua mãe morreu quando ele tinha tenra idade e seu pai, Alas, contratou uma

uma ama, Crescência, para cuidar do pequenino. Ela era cristã, viúva e tinha perdido o único filho havia pouco tempo. Era de linhagem nobre, mas com decadência financeira. Ela ainda providenciou um professor chamado Modesto para instruí-lo e formar seu herdeiro. Entretanto, o professor também era cristão. Alas, era um obstinado pagão que encarava o cristianismo como inimigo a ser combatido. Por isso, Modesto e Crescência nunca revelaram que eram seguidores de Cristo. Contudo, educaram o menino dentro da religião. Dessa forma, aos 12 anos, embora clandestinamente, Vito já estava batizado e demonstrava identificação total com os ensinamentos de Jesus. Santa Germana, né? Santa Germana, uma flor do campo sobre o altar do holocausto cotidiano oferecido a Deus. Assim é a definição dessa jovem santa, nascida em Pibrac, próxima a Tolosa, morta pelas privações com apenas 22 anos. Germana nunca conheceu as alegrias do lar doméstico. Órfão de mãe, o pai, um rude camponês de escassa sensibilidade, desinteressou-se da filha que sofria de escrófula desde mais tenra idade. Casou-se de novo e permitiu à mulher que tratasse Germana pior que uma estranha. A mulher, de fato, livrou-se dela, mantendo-a constantemente longe da casa. Obrigou-a desde a infância a sair com o rebanho, mesmo com mau tempo, para as solitárias pastagens da montanha. Abandonada a si mesma, Germana encontrou conforto na oração e no exercício da caridade para com aqueles que eram mais pobres e sofredores que ela. Morreu na solidão, sobre um colchão de palha, num vão de escada. Foi canonizada em 1867. História triste, né? História triste da nossa Santa Germana. Vamos ver o que o nosso colaborador Mor, Leandro Silvino, trouxe para nós com relação a mensagem do Santo do Dia. Vamos ver o que ele traz para nós aqui, o nosso Leandro Silvino. Deixa eu localizá-lo aqui. Leandro está por aqui. Vamos ver o que ele traz para a nossa resenha do Santo do Dia. Vamos lá. Santos e Beatos do dia 15 de junho, São Vito, ou São Guido, né? Jovem mártir cristão do século IV, muito venerado na Idade Média, considerado protetor contra doenças nervosas como a doença de São Vito. Morreu durante as perseguições do imperador Diocleciano. Santa Germana Cousin, pastora francesa do século XVI, viveu na nobreza e sofreu muito, mas manteve profunda fé, conhecida por sua humildade e amor aos pobres. Após sua morte, muitos milagres foram atribuídos a ela. São Bernardo de Menton, sacerdote que viveu nos Alpes, fundou hospícios para escolher viajantes, ajudando aos famosos cães de São Bernardo, usado em resgates, padroeiro dos alpinistas e viajantes. Beata Albertina Beckenbrock, jovem brasileira de Santa Catarina, mártir da pureza, morta aos 12 anos, exemplo de fé, coragem, beatificada em 2007. Beckenbrock. Legal, né? Que coisa, não? Jovem, 12 anos, exemplo de fé e coragem, beatificada em 2007. O dia 15 de junho nos convida a refletir sobre a fé mesmo em meio às dificuldades, como viveram Santa Germana e a Beata Albertina. Já São Vito e São Bernardo nos lembram da coragem e do cuidado com o próximo. Está aqui, trazido aí pela a complementação muito, muito profícua, muito eficiente aí do meu amigo Leandro Silvino,
para essa resenha do Santos do dia. Ceiça Sandoval chegando por aqui, desejando para nós já boa semana. Ela diz o seguinte: conserve o que você tem, esqueça o que dói, valorize o que possui, perdoe aos que te feriram e desfrute daqueles que te amam. Maravilha. Bom dia, boa semana, Ceiça. Excelente semana para você. 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Passa por lá, dá um trato nas madeixas aí, hein? Ceiça Sandoval, Rua Santa Cruz, 558. Paulo César Cassieri para hoje. Que Deus esteja à frente de tudo. Bom dia. Bom dia, Paulo César. Obrigado pelo carinho. Uma ótima semana para nós. Estupenda semana para nós. Repleta de coisas boas e de realizações sempre. Vamos de música? Vamos de música amanhã. Gostosa, hein? Vocês estão gostando? Hã? Já despertaram por aí? Tá tudo certo? Tá tudo certinho? Já estão todos despertos? Hã? Tomando cafezinho da manhã, se preparando para ir ao trabalho. É, sempre aquela orientação, sair um pouquinho mais cedo para evitar contratempos no trânsito, né? Para evitar contratempo no trânsito. É importante que saiamos um pouquinho mais cedo para que nós possamos ir com tranquilidade, né? Eu tenho esse hábito de sair sempre em cima da hora e a gente sofre e sofre bastante com isso porque o trânsito está muito intenso. Então saia um pouquinho mais cedo, planeje, faça um planejamento aí do seu trajeto para que você possa fazer um trajeto tranquilo, seguro e chegar ao seu destino com segurança e tranquilidade, tá bom? Faça isso, vai dar tudo certo.

Sara Farias cantou para nós, novidade, grande, grande Sara Farias. Vamos ver o que temos de notícias para hoje, agora são exatamente 7 horas e 18 minutos, 7h18. Giro de notícias para você nessa manhã em Piracicaba, na região metropolitana, no Brasil, no mundo e também sobre a seleção brasileira. Piracicaba, para começo, Piracicaba, a prefeitura segue investindo em melhorias urbanas, com destaque para o projeto de modernização da Praça José Bonifácio, ampliando áreas de lazer e convivência para a população. Também foi concluída a capacitação voltada ao cooperativismo, beneficiando dezenas de participantes da cidade. A cidade continua acompanhando com atenção questões de segurança pública após ocorrências que tiveram grande repercussão regional nos últimos dias. Campinas, região metropolitana de Campinas, a região metropolitana de Campinas registrou novo recorde de inadimplência, ultrapassando 10,8 bilhões em dívidas atrasadas, reflexo dos desafios econômicos enfrentados por muitas famílias. A tradicional campanha do agasalho já arrecadou mais de 20 mil peças, beneficiando diversas entidades assistenciais da região. Diversas cidades da região estão promovendo eventos especiais e arenas públicas para acompanhar os jogos da seleção brasileira na Copa do Mundo. São Paulo, o governo do estado de São Paulo mantém ações de reforço à vacinação e campanhas preventivas de saúde em várias regiões paulistas. Junho segue movimentado com festas juninas, eventos culturais e atividades turísticas em diversas cidades do estado. No Brasil, o mês de junho é marcado pela campanha Junho Vermelho, que busca ampliar a doação de sangue em todo o país e reforçar os estoques dos hemocentros. Temas econômicos, geração de emprego, créditos e inflação seguem entre os assuntos mais debatidos no cenário nacional. A Copa do Mundo de 2026 domina as atenções globais, movimentando milhões de torcedores em diversos países. Questões econômicas internacionais e tensões geopolíticas continuam influenciando os mercados e a agenda diplomática mundial. A seleção brasileira estreou na Copa do Mundo. A seleção brasileira estreou na Copa do Mundo 2026, empatando em 1-1 com a seleção de Marrocos. O gol brasileiro foi marcado por Vinícius Júnior. O técnico Carlo Ancelotti afirmou que a equipe precisa evoluir para os próximos compromissos da competição. Eu também acho. E evoluir bastante. Setor defensivo capenga. E basicamente não teve aquele entrosamento esperado. O Casemiro, parece-me que a idade está chegando, infelizmente. O Casemiro esteve mal. Três lances ele não conseguiu acompanhar o adversário. Aliás, Marrocos, uma belíssima seleção. O próximo desafio da seleção será contra o Haiti. Abre o olho, hein? Tem três jogadores do Haiti que jogam ali no setor de ataque e pelo lado esquerdo, que compõem o lado esquerdo, são bons jogadores. Abram os olhos com a seleção do Haiti. No dia 19 de junho, pela segunda rodada da fase de grupos da Copa do Mundo, uma vitória pode deixar o Brasil muito próximo de uma possível classificação para a próxima fase. Se a vitória não vir, eu acredito que já começa a complicar um pouco mais, tá? Então é isso, é o que nós tínhamos aqui, a informação nos conecta com o mundo, mas a esperança nos conecta ao futuro. Que possamos viver esse dia com fé, sabedoria e gratidão. Forte abraço a todos, amanhã tem mais Giro de Notícias para você ficar ligadinho em tudo o que está acontecendo aqui na nossa região, tá bom? Eu volto já para a nossa leitura diária, para a gente se encaminhar nesse dia gostoso. Obrigado pelo seu carinho. E obrigado pela sua participação. Deixa só dar uma verificada se chegou mais alguém aqui. Eu vi o nosso WhatsApp fazendo barulho aqui na nossa campainha. Vamos ver quem é que está por aqui. Quem é que chegou por aqui? O pessoal lá do quiosque do Zé Milton. Os mineiros. Bom dia. Que Deus abençoe seu dia. Que hoje não falte paz na alma.
amor no coração e a certeza de que Deus está cuidando de cada detalhe da sua vida. Amém. Obrigado pelo carinho, viu? Obrigado mesmo. Nelsinho está dizendo, opa, bom dia, dia novamente. Existe um ditado, a bola pune quando se joga com um time experiente e que bons jogadores você não pode errar. E nós erramos 3 vezes, jogamos melhor, mas os erros não voltam mais. Ficamos contentes com os nossos guerreiros, estamos no caminho certo. O jogo foi 3-1, Abisalão. No Abisalão não existe desculpa. Perdemos, né? Ou seja, houve 3 erros e os erros foram cruciais. Nós lamentamos muito. Obrigado, Nelson, pelo complemento da informação. O Abisalão está fora. Série Ouro é assim. Série Ouro são equipes muito mais qualificadas, exige muito mais e não pode, como o próprio Nelsinho falou, que é um cara extremamente experiente e competente, não pode errar. Errou, a gente paga o preço. Mauro Edival Leite, amanheceu. Não há nada mais sublime nesta vida do que abrirmos os olhos todas as manhãs e recebermos de Deus o dia que Ele preparou com tanta perfeição. Bom dia. Bom dia, né? Bom dia, Mauro Edival Leite. Daqui a pouquinho estamos juntos aí no Fórum de Piracicaba. Estou no presencial. Vambora. Adão Parça, segunda-feira, bom dia. Que a paz e a alegria façam parte do seu dia. Deus te abençoe. Bom dia. Ótimo dia, Adão Pereira. Ótimo dia para você, Manuel Alecrim. Então é segunda-feira. Bora. Que Deus nos ajude e nos conceda uma semana de alegria, paz, amor e harmonia. Derrame muitas bênçãos sobre cada um de nós e sobre nossa família. Bom dia. Feliz semana. Estupenda semana para nós, hein? Legal demais. Legal demais. Vamos juntinhos. Porque juntos, eu já disse e vou dizer sempre, somos insuperáveis. Elias Fraga, bom dia. Segunda-feira, 15 de junho. Senhor, mais uma semana se inicia. Dai-nos uma semana abençoada. Guia-nos, guia os nossos passos, orienta as nossas decisões e proteja-nos de todo mal. Amém. Grande, grande Elias. Jota Barbosa chegou por aqui também trazendo a sua mensagem matinal. Bom dia, Jota. Obrigado pelo carinho. Jota Barbosa, bom dia. Com amor e alegria, gratidão a Deus por mais uma semana, por nos dar a liberdade de semear, das escolhas de amar e sua presença constante em nossa vida, nos sustentando e nos fortalecendo, nos carregando no colo e nos direcionando para o melhor. Que a coragem de ser o que somos seja maior do que o medo da opinião alheia. Que nessa nova semana nós possamos acolher, escutar, abraçar e enfrentar os que nos cercam. Que nós sejamos um conforto na vida de alguém. Que tenhamos sempre uma palavra de luz para quem se encontra perdido. Que nós jamais fechamos os nossos olhos para a esperança. Que ela siga conosco todos os dias. Uma feliz segunda-feira com luz e paz. Jota Barbosa chegou por aqui trazendo seu recado. E que beleza, hein? Que gostoso. Bom demais, hein? Que riqueza, hein? Que riqueza. Obrigado, obrigado. Isso é bom demais. Isso é bom demais. Vamos de música, amanhã gostosa de segunda-feira. E eu aqui juntinho com vocês, hein? Hã? Ó, vem pra cá, 19 996 50 0685.

Obrigado, Jesus, pela tua amizade. 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Obrigado porque o Senhor não nos abandona. 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

melhor amigo. 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
1: Vamos dando sequência na nossa programação, vamos dando sequência. Quem está chegando conosco aqui, Rogério Silvino, bom dia, Rogério, que trabalho bonito ontem, que espetáculo de trabalho ontem, parabéns. Hoje eu quero te desejar um dia cheinho da presença de Deus, assim nada te faltará. Bom dia, Rogério, parabéns pelo trabalho ontem, desenvoltura, desempenho espetacular dentro de campo. E trouxemos as melhores informações ao nosso público, né? Tivemos a grata satisfação de receber em nossa cabine o Douglas D'Andrea, o Jailton, um cara espetacular, o diretor administrativo. E por último, para fechar a nossa jornada esportiva, muito bem conduzida pela equipe de esporte, Gilson Bom Sucesso, Rogério e Jota, tivemos a presença do Nildo na nossa cabine, que sacramentou uma parceria muito boa, muito saudável entre a WE Conecta e o Sindicato da Alimentação. Ficamos felizes com tudo isso que aconteceu, um trabalho espetacular, e nós só temos a agradecer, né? Só temos a agradecer a todos. Deu tudo certo, tudo perfeitinho, e ainda conhecemos aí as meninas da cantina, que é a esposa do Jailton, a Sônia Luísa e a Ana. Enfim, tivemos um domingo bem próximo da perfeição, com um trabalho espetacular, a gente só tem a agradecer. Vamos ao nosso preâmbulo da nossa leitura de hoje, trazendo para vocês: ouvistes o que foi dito, olho por olho, dente por dente, mas eu vos digo, não resistais ao mal. Mateus, capítulo do Evangelho de Mateus, capítulo 5. Versículos 38 a 42. Ouvistes o que foi dito, olho por olho, dente por dente, mas eu vos digo, não resistais ao mal. Ao contrário, se alguém te esbofetear na face direita, apresenta-lhe também a outra face. Se alguém quiser te processar para tomar a tua túnica, deixa-lhe também o manto. Se alguém te forçar a caminhar com uma milha, acompanhando-o por duas, aquele que te pedir, dá. E não voltes às costas àquele que deseja te pedir emprestado. Oh, interessante, hein? Começamos bem. Acalme sua mente, abra o seu coração, tome consciência de que este mundo, este momento de oração com a palavra de Deus, é preciso estar com o terreno bom para que a semente da palavra frutifique. Vinde, Espírito Santo, enchei os corações dos vossos fiéis e acendei nele o fogo do vosso amor. Enviai o vosso Espírito e tudo será criado e renovareis a face da terra. Oremos. Senhor nosso Deus, que pela luz do Espírito Santo instruísse os corações dos vossos fiéis, fazendo-nos dóceis ao mesmo Espírito, para apreciarmos o que é justo e nos alegrarmos sempre com a sua presença. Por Cristo nosso Senhor. Amém. Que assim seja. Tinha parado esse zumbidinho e voltou, hein? Segundo o Gilson, é problema nos cabos. Vamos ter que dar uma verificada nos nossos cabos, aí estão muito ruins. vamos dando sequência à nossa leitura diária. 15 de junho de 2026, 11ª semana do tempo comum. Escutai, Senhor, a voz do meu apelo. Sede meu amparo, não me rejeiteis nem me abandoneis, ó Deus, meu Salvador. Diante das provações e tentações, somos convidados pelo Senhor a agir como verdadeiros filhos e filhas de Deus. Reunidos em torno do altar, assumamos o compromisso de testemunhar o Evangelho com atitudes de mansidão e de resistência à espiral do mal. A primeira leitura de hoje está no Livro dos Reis, capítulo 21. De versículos 1 a versículos 16. Naquele tempo, Nabote de Jezreel possuía uma vinha em Jezreel, ao lado do palácio de Acabe, rei da Samaria. Acabe falou a Nabote: cede-me a tua vinha para que eu transforme numa horta, pois está perto da minha casa. Em troca eu te darei uma vinha melhor, ou, se preferires, pagarei em dinheiro o seu valor. Mas Nabote respondeu a Acabe: o Senhor me livre de te ceder a herança dos meus pais. Acabe voltou para casa aborrecido e irritado por causa dessa resposta que deu Nabote de Jezreel: não te cederei a herança dos meus pais. Deitou-se na cama com o rosto voltado para a parede e não quis comer nada. Sua mulher, Jezabel, aproximou-se dele e disse-lhe: por que estás tristes e não queres comer? Ele respondeu: porque eu conversei com Nabote e de Jezreel, ele fiz a proposta de me ceder a sua vinha pelo seu preço em dinheiro, ou, se preferir, eu lhe daria em troca outra vinha. Mas ele respondeu que não me vende, cede a vinha. Então sua mulher Jezabel disse-lhe: bela figura do rei de Israel estás fazendo. Levanta-te, toma alimento e fica de bom humor, pois eu te darei a vinha de Nabote de Jezreel. Ela escreveu então as cartas ao nome de Acabe, selou-as com o selo real e enviou aos anciãos e nobres da cidade de Nabote. Nas cartas estava escrito o seguinte: proclamai um jejum e fazei Nabote sentar-se entre os primeiros do povo, e subornai dois homens perversos contra ele, que deem este testemunho: tu amaldiçoaste a Deus e ao rei, levai-o depois fora e apedrejai-o até que morra. Os homens da cidade, ancião e nobres, com cidadãos de Nabote, fizeram conforme a ordem recebida de Jezabel, como estava escrito as cartas que lhes tinham enviado. Proclamaram um jejum e fizeram Nabote sentar-se entre o primeiro do povo. Chegaram os dois homens perversos, sentando-se diante dele, e testemunharam como Nabote diante da toda a assembleia, dizendo: Nabote amaldiçoou a Deus ao Israel. Em virtude disso, levaram-no para fora da cidade e mataram-no a pedradas. Depois mandaram a notícia a Jezabel. Nabote foi apedrejado e morto. Ao saber que Nabote tinha sido apedrejado e estava morto, Jezabel disse ao Acabe: levanta-te e toma posse da vinha de Nabote de Jezreel. Não te quis ceder por um preço em dinheiro, pois Nabote já não vive, está morto. Quando Acabe soube que Nabote estava morto, levantou-se para descer até a vinha de Nabote e de Jezebel e dela tomar posse. Caríssimos irmãos e irmãs, essas são para nós palavras do Senhor. Que o salmista respondeu com o Salmo 5: atendei o meu gemido, ó Senhor. Escutai, ó Senhor Deus, minhas palavras, atendei o meu gemido. Ficai atento ao clamor da minha prece. Ó meu Rei, ó meu Senhor, não sois um Deus a quem agrade a iniquidade. Não pode o mal morar convosco, nem os ímpios poderão permanecer perante os vossos olhos. Detestais o que pratica a iniquidade e destruís o mentiroso. Ó Senhor, abominais o sanguinário, o perverso e o enganador. Vamos ao nosso evangelho de hoje, capítulo 5 do livro do evangelista Mateus, versículos 38 a versículos 42. Aleluia, aleluia, aleluia. Vossa palavra é uma luz para os meus passos e uma lâmpada luzente em meu caminho. Aleluia, aleluia, aleluia. Proclamação do Evangelho de nosso Senhor Jesus Cristo, narrado segundo o evangelista Mateus. Naquele tempo, disse Jesus aos seus discípulos: ouviste o que foi dito? Olho por olho, dente por dente. Eu, porém, vos digo: não enfrenteis quem é malvado. Pelo contrário, Se alguém te der um tapa na face direita, oferece-lhe também a esquerda. Se alguém quiser abrir um processo para tomar a tua túnica, dá-lhe também o manto. Se alguém te forçar a andar 1 quilômetro, caminha 2 com ele. Dá a quem te pedir e não vires as costas a quem te pede emprestado. Caríssimos irmãos e irmãs, essas são para nós palavra da salvação. Nós vamos à nossa brevíssima reflexão de hoje, vamos à nossa brevíssima reflexão nesta manhã, a nossa brevíssima reflexão para a gente poder alicerçar a nossa manhã. Jesus cita a primeira parte da lei do talião, né? Era uma lei não apenas conhecida, mas também praticada como equitativa, né? Pois sua função era controlar o direito e a sede da

para elucidar as situações de injustiça que comumente eram praticados e antecipam a paixão de Jesus, comparando-o ao servo sofredor. A síntese é não responder à violência com violência. O mal sofrido se vence com o bem praticado. Essa é a ideia primeira, né? A chamada da lei do talião, do latim talio, que significa tal ou idêntico, é extremamente justa, pois consiste na rigorosa reciprocidade do crime e da pena, evitando retaliações e vingança que excedem o mal praticado. Jesus, porém, vai além da justiça e da lógica humana, e propõe a lei do amor e do perdão em substituição à lei do talião. Essa é a grande novidade trazida por ele. Já não revela apenas o rosto de Deus justo do Antigo Testamento, mas mostra que Deus é justo e é bom. É um Pai compassivo, misericordioso, um Pai cheio de amor pela sua criatura. A nova lei, portanto, propõe que o cristão limite a paciência e o respeito de Deus para conosco. Se alguém lhe bater a face direita, ofereça-lhe também a outra. Dê a quem lhe pede e não vire as costas a quem necessita da sua ajuda. Será que estamos prontos para aplicar a tal lei da nossa vida? Estamos prontos a dar a quem nos pede e a perdoar incondicionalmente a quem nos ofende? Será que nós estamos prontos? Será que nós já estamos preparados para tudo isso? Jesus cita a lei antiga, olho por olho, dente por dente, que significa que a quem te tirar algo, tirar-lhes também a mesma coisa. Era realmente um grande progresso, porque impedia retaliações mais graves. Se alguém te fizer mal, retribua com a mesma medida. Não pode fazer pior. Fechar os litígios num empate era um passo em frente. Contudo, Jesus vai mais além, muito mais além. Eu, porém, digo-vos, não oponhais resistência ao mal. Mas como, Senhor? Como é que pode isso? Não vamos poder reagir? Se alguém pensa mal de mim, se alguém me faz mal, não posso retribuir-lhe com a mesma moeda. Não, disse Jesus. Não violência, nenhuma violência. Podemos pensar que o ensinamento de Jesus persiga uma estratégia. No fim, o mal desistirá. Mas não é esse o motivo pelo qual Jesus pede para amar mesmo a quem nos faz mal. Qual é o motivo? Porque o Pai, o nosso Pai, ama sempre a todos, mesmo quando não é correspondido. Ora, se quisermos ser discípulos de Cristo, se nós quisermos chamar Cristo, este é o caminho, não há outro. Amados por Deus, somos chamados a amar, perdoados a perdoar, tocados pelo amor, a dar amor sem esperar que comecem os outros, salvo gratuitamente, e não buscar lucro algum no bem que fazemos. Essa é a lei. Diante das ofensas, somos chamados a ser imitação de Cristo. Somos chamados por Jesus à criatividade do amor. Naquele tempo, disse Jesus aos seus discípulos: ouvistes o que foi dito, olho por olho, dente por dente. Eu, porém, vos digo, não enfrenteis quem é malvado. Pelo contrário, se alguém te dá um tapa ou na face direita, ofereça-lhe também a esquerda. Se alguém quiser abrir um processo para tomar a sua túnica, dá-lhe também o manto. Se alguém te forçar a andar 1 quilômetro, caminha 2 com ele, lado a lado.
Nós temos uma tendência.

é natural que aciona um mecanismo de ação e reação. Isso é, no, na esfera biológica, combina com o instinto da perseverança da nossa vida. Ou seja, se alguém vem na sua direção para te agredir, instintivamente você protege o rosto, protege a cabeça, há um alerta automático para você defender a sua integridade física. Isso é um mecanismo de defesa natural. O texto de hoje parece nos pedir algo que contradiz esse princípio natural de defesa. Se lhe baterem na face direita, ofereça a outra. Jesus fala de uma pessoa perversa, um malvado, isto é, alguém que está indo em uma outra direção, na contramão de um fluxo natural. Um exemplo. Você está dirigindo em uma estrada, uma autoestrada, e um veículo resolve vir no sentido contrário para se chocar com o seu carro. Já pensou se você continuar acelerando até que a colisão aconteça? Tal situação pede uma reação criativa, uma parte é não apenas reativa, movida pela raiva daquela pessoa que desrespeitou uma lei, principalmente uma lei de trânsito. Você não pode fazer isso, porque você vai colocar a sua integridade em risco, trazendo isso para a nossa vida espiritual. Quantas situações no nosso contexto eclesial que nos bofeteiam? Muitas vezes traições, decepções e o carreirismo dos irmãos, o oportunista, o oportunismo, somos afligidos por ofensas e calúnias a todo instante. Já pensou no se fôssemos reagir na mesma moeda como fazem todos antes de Jesus? Olho por olho, dente por dente? Precisamos quebrar esse mecanismo reativo e criar situações que contraponham a tais ofensas. Sei que não é uma tarefa das mais fáceis, não foi para nenhum de nós. Porém, Jesus nos deu um exemplo muito concreto, de posse da sua verdade. Ele não reagiu à bofetada que o soldado do sumo sacerdote lhe deu. Para chegar nesse nível é preciso muito treino. Que tal nós começarmos com a abstenção de comentários ofensivos, por exemplo, nas redes sociais? Todas as vezes que alguém postar algo que nos chateie, que nos ofenda, imediatamente queremos colocar um comentário, queremos rebater de alguma forma. Precisamos começar pelas coisas mais simples em relação a esse comentário. Como eu citei, se nós quisermos desarmar as grandes bombas de ódio que encontramos pelo caminho, temos que começar pelas sequências e pelas pequenas coisas dentro da nossa casa, no nosso ambiente, porque nós não somos chamados a ser reativos da ofensa das pessoas, mas para ser criativos no amor, porque só o amor pode combater o mal. Que desça sobre todos nós a bênção do Deus Todo-Poderoso, que é Pai, Filho e Espírito Santo. Amém. Que assim seja. Que assim seja. Que o seu dia seja abençoado, iluminado, entregue nas mãos do Senhor. Amém? Bora?

Nota triste, hein? Nota triste. Acaba de chegar a notícia trazida pelo Nelsinho, do Abisalão, sobre o falecimento do senhor Wilson Guiaro, pai do ex-jogador profissional Ronaldo Guiaro e do nosso amigo Roberto Guiaro, né? E outros, os irmãos, os familiares, que também o Roberto jogou futebol, obviamente amador, junto com a gente. E o Ronaldo Guiaro foi jogador, inclusive, da seleção brasileira. Nossos votos de pesares a toda a família, sentimentos ao falecimento do senhor Wilson Guiaro. Recebam o nosso abraço fraterno, as nossas humildes orações e que Deus possa confortar o coração de toda a família. Obrigado, Nelson. Gerson, trazendo bom dia. Gerson, do meu amigo do fórum. Bom dia, segunda-feira. Coloque a sua vida nas mãos de Deus e descanse. Uma semana nova começa. Que Deus te abençoe e te guarde. Que bênçãos sejam derramadas sobre você e a sua família. Tenha uma ótima semana. Gratidão. Obrigado. Muitíssimo obrigado. Obrigado, Nelson, uma vez mais. Infelizmente, notícia triste, né? A gente partilha com o nosso público e que todos possam abraçar o Ronaldo e o Robertinho e o Roberto nesse momento tão triste, o afastamento definitivo do pai. José Antônio Poloni diz o seguinte, que o que a gente leva não é o que encanta os olhos, mas é o que toca o coração. Valeu, valeu, José Antônio Poloni, obrigado. Estamos caminhando para a reta final de mais uma edição do nosso Despertar, nosso muito obrigado. Rosemary Mendonça chegando por aqui. Segunda-feira, 15 de junho, que as bênçãos de Deus estejam sobre nós e a cada minuto deste dia. Amém, bom dia, que assim seja, né? Que assim seja. Shaddai fez aniversário ontem, parabéns ao Shaddai, agradecendo, cara. Finalmente leu a mensagem, depois de quase 12 horas ele leu a mensagem, obrigado Shaddai. Vladimir Augusto, bom dia, segunda-feira, que as bênçãos de Deus estejam sobre nós e a cada minuto desse dia. Vladimir, bom dia, com alegria, bora, vamos pra cima. Chilico, nada é por acaso nesta vida, em mais uma nova semana. Descanse o coração, agradeça pela oportunidade de recomeçar todos os dias e confie que Deus está cuidando de cada detalhe do seu caminho. Amém. Que assim seja. Alessandra Danelon, bom dia. Feliz dia, feliz segunda-feira, feliz semana. Que a semana chegue abençoada e cheia de alegrias. Siga com determinação e fé. Valeu, Alessandra. Obrigado. Pessoal do Alagoanos do Piseiro, bom dia. Vamos juntos. É só propaganda, é só propaganda. Os meninos trabalham 24 horas, incansavelmente, trabalhando a garotada aí do grupo Alagoanos do Piseiro. Nosso muito obrigado pelo carinho, obrigado por vocês estarem aqui nos ajudando dia após dia. Obrigado mesmo pelo carinho. Agora sim, vamos caminhando para a nossa reta final, agradecendo a todos, muitíssimo obrigado. Muitíssimo obrigado a todos que estiveram conosco. Segurança e amor são valores muito importantes que precisam ser transmitidos às futuras gerações. Na família, as pessoas adquirem a base para o seu futuro. Quando existe uma sólida formação, todos são capazes de reavaliar o seu modo de ser e proceder diante de fatos inesperados do cotidiano. Os pais têm um papel fundamental na formação dos filhos. Os netos são a coroa dos anciãos, como os pais são a glória dos filhos. Ótimo dia! Uma estupenda semana para você, repleta, mas repleta de coisas boas. E que você possa ter uma semana abençoada, iluminada e cheia, mas cheia de coisas boas, realizações. Esse é o nosso desejo. Esse é o nosso desejo. E que você
possa ter uma semana de vitórias. Pronto. Rica. Vitoriosa. Obrigado, amigos. Obrigado, irmãos. Obrigado, ouvintes. Obrigado por tudo. Vamos juntos? Muito obrigado. E que nós possamos nos encontrar amanhã, se Deus assim nos permitir, que a gente possa nos encontrar amanhã para mais um despertar. Fiquem com Deus. Até amanhã, se Deus assim nos permitir. Se cuidem e cuidem de todos que estão à volta de vocês, tá bom? Que Deus esteja juntinho com vocês durante esse dia. Obrigado, gente. Até amanhã. Até amanhã. Especialmente para você. 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

0: 8:09.
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isso aí para começar o dia, o meu dia, o seu dia, aqui no Alô Magal, é isso aí, aqui na Bacana do Interior, na Bacana do Interior. Que legal, estamos todos novamente reunidos aqui, eu deste lado, você deste outro lado do rádio, ou melhor, do seu celular, sintonizado, sincronizado, conectados, todos nós juntos aqui nesta segunda-feira, minha linda, chega mais. É isso aí, gente. Tá, foi difícil hoje levantar? Foi difícil? É, tá nubladinho, pelo menos Piracicaba está nublada. Piracicaba está muito nublada. Está com essa garoa gostosa que realmente não dá vontade de levantar, né, gente? Dá vontade de ficar lá na cama quentinha, mas o tempo urge, a hora passa, o tempo pede que a gente se sacuda e encare esta segundona legal aqui, depois de uma sexta-feira do Dia dos Namorados, sábado que nós tivemos o nosso Brasil varonil, sufoco, estamos aqui nesta segunda-feira, então bora lá, gente, bora lá. Mão na cabeça, mão na cintura e vamos cantar, porque hoje, sabe o que é? Hoje é segunda-feira.

É, hoje é segunda-feira, gente. Segunda-feira. Hoje é segunda-feira, é hora de cantar. Coloque um sorriso nesse rosto e vamos lá. Mão na cabeça, mão na cintura. Sacode o corpo, não pare jamais, não pare, gente, não pare. Sabe por quê? Sabe por quê? Porque parar a gente enferruja. Levanta deste sofá, desta cama e bora lá, gente, bora lá. A gente não pode parar nunca, né? Porque se parar enferruja, e para desenferrujar depois é terrível, terrível, terrível. A gente vê quando a gente começa a fazer academia, daí por algum motivo a gente para. Quando a gente volta, tem que reiniciar, tem que começar do zero. Porque os músculos, eles se contraem, eles ficam tensos novamente. E aí leva um tempo ainda, um mês, dois meses ainda para você entrar no embalo. Tá? E daí dói para fazer, é complicado. Então, o ideal é a gente nunca parar. Nunca, nunca, nunca parar mesmo. Porque senão a gente vai enferrujar. E o que a gente não pode deixar é a gente deixar enferrujar, parar. Certo, gente? Não pode parar o cérebro, não pode parar o nosso coração, não posso parar a nossa musculatura. Sempre colocando ela em movimento, ativando, ativando. Bons pensamentos, bons filmes, boas músicas, boas notícias, certo? Que a gente vai ficando musculoso espiritualmente, emocionalmente e fisicamente. É isso aí, a gente não pode perder a nossa massa muscular. A gente sempre ouve isso o tempo inteiro, gente. E hoje a personal da academia, ela falou assim, nossa, estou com 42 anos, mas eu assim, estou, eu já não estou mais ligando para as coisas, assim, do jeito que eu não dava muita importância mais para as coisas, né? Que eu dava antigamente. Falei assim, é, espero que chegar nos 60, você nem liga mais. Porque o povo fala, o que o povo pensa, é, a gente vai deixando, não é que a gente vai deixando para lá, a gente não vai dando tanta importância, certo? A gente vai respeitando. Mas não vai ficar questionando, ficar, sabe, mexendo ali, fazendo briga. É, isso aí. Bora lá então, gente. Eu sei que hoje está nublado. Na hora que eu levantei estava 17 graus, agora está um pouquinho mais quente, 18 graus. Aqui está essa garoa maravilhosa, gostosa. Vai deixar o tempo bem úmido hoje, né? As nossas narinas agradecem. Que vão ficar bem úmidas, vão ficar fluidificadas, que bom. Porque o tempo seco, você já sabe o que acontece com aquele tempo seco, hein? Nariz coça, os olhos lagrimejam, né? Fica aquela coisa, a boca fica seca, é terrível, né? Então, quando a umidade relativa do ar, ela passa dos 50, chega nos 60, ela tá ótima. Então, aqui em Piracicaba, que é um lugar quente pra caramba, imagine um lugar quente, é Piracicaba. Depois eu acredito que lá em Ribeirão Preto também é pior a coisa, né? Subindo lá, né? Descendo, é, subindo, é, fica pior. Mas aqui Piracicaba ela é muito quente. Então hoje ela está assim numa temperatura agradabilíssima. Não está calor e não está frio. Está agradabilíssima, é assim. Mas nem por isso que nós vamos deixar de clarear o dia. Ele pode estar nublado, mas claro sempre. E é o que eu falo aqui, gente. A gente tem que clarear os nossos pensamentos para que as nossas ações sejam clareadas e que a gente emane o bem para todo o país, para todo mundo, para todo o planeta, para todos os corações endurecidos, para todos os corações dos nossos dirigentes, tanto termos medo do nosso Brasil, quanto na alçada mundial, que o bem chegue. O bem chegue, que os corações se quebrantem, que quebrem as pedras, os corações duros. É isso aí que a gente pede quando a gente fala, vamos clarear. Então, bora, eu clareio aqui, você clareia aí e juntos a gente clareia o mundo. Bora lá!

um pouco de luz nesta vida. É, sábado tava difícil, gente, a luz chegar lá para a nossa seleção brasileira. Ainda bem que ela tava com aquele uniforme amarelo, porque se estivesse de azul, a coisa seria pior, que só dava vermelho naquele campo. Eu falei, gente, a hora que quando vai clarear isso aí? Porque só tinha a camisa vermelha correndo para lá, perdia a bola pra caramba. Daí eu falei, esse povo não vai acordar? Gente, não pode, não pode. Cadê os jogadores? Passes errados, erradíssimos. Meu Deus, que sufoco. Eu tinha falado, ah, nem vou estar nem aí, não vou assistir, porque, né, não quero sofrer. Mas não tem jeito, né? Brasileiro é, não desiste nunca. Vai lá e assiste e torce ainda. Mas que bom, né? Que bom que o segundo tempo foi melhor, né? Parece que depois que aquela bola, assim, pum, passou o Alisson, né? Pum, entrou lá. Falei, teve uma hora que ele. Tava todo o ataque aqui, né? Os marroquinenses lá, os marroquinos querendo fazer gol, gol, gol. Agora que eu olho o Alisson no meio do campo, falei assim: o que que o goleiro tá fazendo lá? Meu Deus, dá um contra-ataque, pom, mas não deu outra. Mas não deu outra, meu Deus do céu. Mas enfim, sexta-feira chegando aqui, né? Às 19 horas, 19h30, né? Não, 21h30. Vai ser tarde para nós. 21h30 vai ser contra o Haiti, mas estaremos ali mandando as nossas energias, os nossos clareares. É que sejamos na sexta, que terminemos a nossa semana na sexta-feira com uma vitória, né? É. Eu fiquei sabendo que também a Alemanha tacou 7-1. Ai, meu Deus, lembrei, a hora que eu fiquei sabendo o resultado, revivi aquele sufoco de anos atrás. Meu Deus. Mas enfim, né? Enfim, sexta-feira sua linda chegará às 21h30 e lá na Filadélfia será o jogo do Brasil. Que legal, que legal. Um calor pra caramba. O negócio vai ser legalzérrimo. É isso aí. Então eu vou trazer assim, sabe quem que eu vou trazer para alegrar a nossa manhã? O seu Jorge. Felicidade. Bora lá, gente.

0: felicidade.
1: É felicidade, seu Jorge. É saber que vocês estão na nossa companhia. Vocês escolheram a Web Interiorana aqui para passar a manhã. Manhã mais confortável, mais alegre, mais aconchegante. É isso aí, minha gente. É isso aí. Por quê? Você começa às 4h30, 5 horas, já louvando e agradecendo no despertar com o João Mendonça. É isso aí. Às 8h30 ele está aqui. Ele está aqui mandando os louvores, as mensagens, porque é muito bom acordar agradecendo. Se você já abriu seus olhos, se você está enxergando, respirando, ouvindo, colocou seu pé direito, pé esquerdo, então agradeça. Agradeça. Olha que tesouro. A gente já levanta já milionário, rico de tudo isso, se a gente já consegue sentir. Certo? Então a gente tem que agradecer, ser grato sempre. É isso aí. E depois você chega aqui comigo no Alô Magal, este programa que te leva várias notícias, várias músicas, vários tipos de músicas, de composição, de cantores. É isso aqui, nós somos ecléticos. E vamos, a gente leva algumas informações e faz algumas composições também, comparações, é isso aí. Aqui esse programa é desse jeito, nunca é igual, graças a Deus, é isso aí. Então a gente agradece e depois a gente convida você para participar, conectar-se às 11h30 com o Gilson Bom Sucesso e o Galo. Aquele programa gostoso, tem muito esporte, muita política e muita música boa, que só ele sabe escolher. É isso aí, gente, é isso aí. Então fica aqui com a gente, que aqui a programação é maravilhosa. A nossa parte da manhã aqui é tremenda pra lá de bom. É isso aí, gente. Hoje é 15 de junho, já chegamos na metade do mês de junho. Já reparou? Já foram 15 dias, 15 dias. A seleção já começou a Copa, já teve todas as comemorações lá de abertura, certo? Que eu não achei nada de engraçado, não achei nada bonito ali, mas enfim, foi rapidinho também, não deu nem para sentir, né? Já começou o jogo, foi ótimo também. E o estádio estava lotadésimo. É isso aí. Nossa, você viu como que estádio enorme aquele que o Brasil jogou? Gente, quantos andares tem aquele estádio? Enorme, muita gente, 80 mil pessoas. Gente, a gente pra caramba, só dava amarelo lá. Que bênção, que festa bonita, né? Que festa bonita.

na arquibancada ali, povo, todos os torcedores com as bandeiras, muito gostoso, né? E agora vai ser na Filadélfia, na sexta-feira. É, estaremos lá esperando, né? Então, como estou falando, hoje é 15 de junho. A gente passa muito rápido o tempo. O tempo não espera ninguém. Espera! Nananica noca, não espera. Então, por isso a gente tem que ser feliz todos os dias, mesmo que tá com problema, tá com um monte de coisa, mas não. O tempo não espera, gente. Ele não espera, ele vai passando, sabia? É, o Michel Teló que fala isso, ó. O tempo não espera ninguém.

tem uma paz. Tem uma paz que a gente só encontra quando a gente busca lá no fundo do coração.

gente? O tempo não espera ninguém. A felicidade está no caminho. Que legal, a felicidade está no caminho. E é isso aí, né? A gente vai caminhando todos os dias. Nós temos umas pedrinhas, uns percalços, mas a gente vai pegando, vai fazendo uns degrauzinhos e a gente vai subindo, porque é o caminho. É o caminho que a gente vai fazendo, né? A gente vai percorrendo. E a nossa vida é assim, sempre assim. Então, hoje é dia 15 de junho, estamos na metade do mês de junho, que legal. E hoje o que, que é? Dia de quê? É dia de dia mundial, gente, mundial. Isso aqui no mundo todo, no planeta. De conscientização da violência contra a pessoa idosa. Violência contra a pessoa idosa, é isso aí, gente. Ela é instituída pela Organização das Nações Unidas, a ONU. A ONU sempre, assim, à frente, né, dos assuntos aí, dos temas polêmicos, né? Que é para, ele é instituído para combater o abuso e promover o respeito na velhice. É, gente, a Europa, ela envelheceu assim drasticamente, né? Tanto que na pandemia houve muitas mortes lá, porque eram muitos idosos, né? Então, são os mais afetados. E tem vários países da Europa convidando, dando benefícios para casais irem para lá, para povoar a região. Por quê? Os jovens que tinham lá se mandaram. E a população envelheceu. Daí o que acontece? A parte financeira do país decai, porque não tem produção, né? Então eles precisam de mão de obra jovem e pessoas assim que queiram já montar acampamento lá mesmo, fazer residência lá e ter filhos, para que a população vá se rejuvenescendo, porque a velhice, ela chega para mim, chega para você, chega para todos, todos, quem tem o prazer de envelhecer, porque tem gente que não para no meio do caminho, né? Então, a gente que consegue envelhecer, e hoje já é, as pessoas chamam de idosas, pessoas 50 a mais, não pense você que você está com 45, aí você já está chegando. É 50, 40, hoje, por conta dessa coisa da beleza, 40 a mais já é velha. É isso aí, 40 a mais, principalmente a mulher, ela já é considerada idosa. É isso aí. Mas então hoje é o Dia Mundial de Conscientização da Violência contra a Pessoa Idosa. Etarismo é uma violência, quando você é taxado, você é proibido de algumas coisas por conta da sua idade, você não é escolhido por conta da sua idade, isso é uma violência. Não é só aquela violência física, que é uma brutalidade, é uma falta de consideração, uma falta de respeito, uma falta de tudo contra a pessoa idosa. Que ela não tem a musculatura que possa revidar, certo? Então, é uma violência, Mas ela também é uma violência quando você é destratado no seu dia a dia, jogado de fora, de lado ali. Não tá nem aí. Às vezes o idoso está dentro da casa e ele não é nem visto. Ele é como um móvel ali. Então não adianta você falar, ah, eu cuido e largar lá e não dar atenção. Porque o que a gente vê é falta de atenção, carinho. Carinho. Conforme a gente vai envelhecendo, a gente necessita de atenção e de carinho. Né? A pessoa seja vista. Não seja como um móvel que você põe lá e que você muda de lugar quando quer. Não, não. As pessoas têm sentimentos, elas têm necessidades especiais, certo? Então, que hoje a gente veja bastante coisas aí na mídia, né? Vamos ver se vai aparecer alguma coisa contra a pessoa idosa. Então, a conscientização da violência contra a pessoa idosa. Quantos casos a gente não conhece que parentes mais próximos que cuidam de idosos capam a aposentadoria, aquela míngua, certo? Que usam, isso é uma violência, roubam a parte da aposentadoria, da previdência que aquela pessoa fez, né? Então, é complicado. Então, o Brasil está envelhecendo, não temos políticas públicas contra isso, certo? Que vá favorecer a dita melhor idade, não vejo. E isso não está nem na pauta. Nós vamos ter eleições esse ano. Veja se algum político
faz essa pauta. Sabe por que não? Porque o idoso, ele já é tido como que ele não vai fazer mais nada, ele não vai produzir e ele não vai consumir. Lê do engano. Muitas vezes a casa, ela é, como que fala? Ela é nutrida por aquele dinheiro que vem do idoso, certo? Então, fica a dica aí, minha gente, fica a dica aí. Porque nós estamos a longevidade está maior, certo? Antes, uma pessoa de 40 anos já era idosa, lá atrás. Eu vejo a minha mãe, uma foto de 40 anos da minha mãe, é completamente diferente da minha foto com 40 anos, com uma vida completamente diferente, certo? Então, lá atrás, bem antes da minha mãe, bem antes da minha avó, a pessoa chegava nos 40 anos, ela já era idosa. Hoje não, hoje 40 anos está na flor da idade, certo? Então é isso aí, gente. Mas eu não vejo políticas, eu não vejo nada dos nossos políticos aí neste sentido. Então fica a dica aí. Então, hoje é Dia Mundial da Conscientização da Violência contra a Pessoa Idosa. É isso aí. E não tem mais nada aqui. Hoje é dia disso aí mesmo. Então que a gente, né, mire nisso aí. Ai, meu Deus do céu. Então, o próximo jogo, né? Vocês curtiram bastante os jogos aí, o jogo aí do Brasil, os jogos, né, que foram vários jogos aí das outras seleções. Eu não tive tempo de acompanhar aí, mas diz que foi bem, bem disputado os jogos, bem, bastante gols, que legal. É isso aí, então o Brasil vai jogar agora no dia 19, sexta-feira, certo? Às 21h30, lá na Filadélfia, nos Estados Unidos, e vai jogar contra o Haiti. É, vamos ver como que vai vir os haitianos. O Haiti também é um povo que sofre, né? Teve um terremoto lá uns anos atrás que acabou com o país. Espero que eles já tenham conseguido se reerguer. É isso aí. Então, bora lá. Então, para fazer jus a esta partida que virá agora na próxima sexta-feira, bora lá. É somente uma partida de futebol, gente. Essa música é muito legal, ó. Bora lá.

É isso aí, gente. É uma partida de futebol, mas que mexe com a gente. Eu não sei vocês, mas nesta partida que nós tivemos aqui no sábado, eu senti a falta de um líder em campo. E eu lembrei do Dunga, com aquela cara assim, bravo. Ele já entrava assim, ele não sorria, mas aquela cara assim, mas dava confiança. Pois daí. Nos intervalos ali aparecia bastante gente. Apareceu o Kaká, Roberto Carlos, Ronaldinho, Ronaldo. Gente, mas me deu uma saudade daquele tempo, né? Que eles entravam assim com garra, com força, com vontade. Então a gente era diferente. Não sei, vamos caminhar, mas, né? Senti falta de uma liderança dentro do campo. Sabe aquele que puxa para si? Não, bora aqui, eu tô aqui, bora aqui. Bora lá, vamos embora, vamos junto. Sabe aquela voz no meio do campo ali que puxa a equipe. Não senti isso no jogo, não senti isso. Tanto que a gente berrava do lado de fora. Falei, vamos berrar, quem sabe eles escutam lá, né? Mas enfim, né? Oremos, clareemos, mandemos os clarões de nossas vibrações de boas coisas, bons gols, bom jogo. Bom entrosamento, certo? Para a próxima sexta-feira, porque eu acho que vai precisar. É sim, bora lá, gente, bora lá. Mas não tem jeito, não. A gente tem que. Não é que eu sou negativa. Até eu escrevi uma coisa aqui. Ser crítico ou negativo? É, você sabe que é ser crítico ou negativo? Não, eu também não. Eu achava que era a mesma coisa, mas não é. Muitas pessoas confundem senso crítico com negatividade, mas existe uma grande diferença entre os dois. Ser crítico é analisar, refletir, questionar e buscar compreender os fatos antes de tirar conclusões. Agora, a pessoa crítica, ela observa os problemas, mas também procura soluções. Ela não aceita tudo sem pensar. Mas também não rejeita tudo automaticamente. Mas o que eu sinto é assim, que tem certas pessoas, tem certas situações que não conseguem fazer a crítica. Não conseguem enxergar que tá ali e não tá enxergando que não tá certo, não tá legal e continua apostando e fica ali e não vai sair daquilo ali. Às vezes a gente tá fora, tá vendo, mas a pessoa que tá ali, ela não consegue ter esse olhar crítico sobre o fato que está ocorrendo, né? Então, muitas vezes, quem está do lado, está vendo, está falando, daí é chamada de negativa, mas não é. Mas bora lá. Já a pessoa negativa enxerga obstáculos em cada oportunidade. Enquanto o crítico pergunta como podemos melhorar isso, o negativo costuma afirmar isto não vai dar certo. O senso crítico constrói. A negatividade desgasta. Ser crítico é uma ferramenta de crescimento, pois nos ajuda a evitar erros, aprimorar ideias e tomar decisões mais conscientes. Ser negativo, por outro lado, pode nos impedir de avançar, pois nos mantém presos ao medo, à reclamação e ao pessimismo. Agora sim, a gente tem que refletir, né? A gente tem que perguntar para a gente mesma. Estou analisando para encontrar uma solução ou apenas apontando defeitos? A resposta pode relevar se a gente está exercendo pensamento crítico ou alimentando a nossa negatividade. Então, quem desenvolve o senso crítico amplia seus horizontes. Quem alimenta apenas a negatividade acaba construindo muros onde poderiam existir pontes. Mas daí eu perguntei assim, eu perguntei para o ChatGPT depois disso, né? Mas e as experiências passadas, elas não contam? Na verdade, as experiências passadas são uma das principais fontes de aprendizado que temos. Agora, o ponto é como usamos essas experiências. Se alguém já foi enganado várias vezes, é natural que fique mais cauteloso. Isso não é negatividade. É experiência transformada em prudência. Agora, o problema surge quando a experiência passada passa a determinar todas as possibilidades futuras. É aí que mora o perigo.
É aí que mora o perigo. Que às vezes as pessoas se sentem tão machucadas, tão vítimas, que não conseguem andar para frente, né? Não consegue, para, estaciona ou vive no passado, certo? Então, por exemplo, pensamento crítico. Da última vez deu errado. Vou analisar o que aconteceu para evitar os mesmos erros. Isso é um pensamento crítico, certo? Eu sei que deu errado lá, mas eu tenho que ir analisando e ver onde deu errado e tentando fazer ao contrário, e consertando, encontrar opções para resolver o problema, certo? Agora, o pensamento negativo da última vez deu errado, então vai dar errado de novo. Então já fala que vai, já fala direto já, vai dar errado de novo. Mas só vai dar errado de novo se fizer do mesmo jeito, certo? Se fizer do mesmo jeito, vai dar errado de novo. Mas se melhorar aquilo que foi feito, são outras chances, outras oportunidades, certo? Então, bora lá. Há uma frase interessante que diz: a experiência deve ser usada como farol, né, para iluminar, não como âncora para puxar para baixo e para estacionar, né? A âncora, ela para o navio, para a embarcação. O farol ilumina o caminho e ajuda a evitar perigos. A âncora impede o barco de seguir viagem. Então, que a gente não seja âncora, que sejamos mais farol para a gente clarear. É o que eu falo aqui já no início do programa: clarear, que sejamos o farol que clareie a vida de alguém, né? E às vezes a gente precisa ser o farol de nós mesmos, certo? Então, quem aprende com o passado, cresce. Quem fica preso ao passado, preso, deixa de enxergar as oportunidades do presente. A gente aprende muita coisa com o passado, mas a gente não pode ficar com o pé lá. A gente olha lá, viu que não deu certo, que não foi muito legal, e vai consertando, vai ajustando. Vai ajustando, porque a vida da gente é um ajuste todos os dias. A gente tem que ajustar, né? A gente tem que ajustar os nossos pensamentos, os nossos conceitos, que às vezes viram preconceitos. Certo? Então a gente tem que sempre se ajustar. Se ajustar nesse mundo que precisa de ajustes. É isso aí. Então, por isso, vale sempre perguntar: estou usando minhas experiências para compreender melhor a situação ou para concluir antecipadamente que nada dará certo? Essa pergunta costuma separar a sabedoria da simples confiança, da simples desconfiança. Então, essa pergunta costuma separar a sabedoria da simples desconfiança. É, que a gente, às vezes a gente desconfia que não vai dar certo e já fala: isso aí já vi, vai dar errado. Não, lá atrás não deu muito certo. O que que eu posso melhorar para que eu tenha outro resultado? Porque se você ficar fazendo a mesma coisa do mesmo jeito, o resultado será o mesmo. É? Então, que a gente seja o nosso crítico, nosso primeiro crítico, que sejamos nós mesmos, que a gente tenha essa humildade de nos rever sempre, há sempre tempo. O tempo não espera ninguém, gente. Então, dá sempre tempo da gente estar sempre melhorando, porque o tempo vai passando, ele vai passando, vai passando, vai passando, vai passando. E às vezes passa muito tempo para a gente observar que era só um pequeno ajuste para ser feito, mas a gente demora para fazer. Demora. E quando vê, o tempo não espera ninguém. É isso aí, bora lá, não vamos perder tempo, não. Não, não, não. Tá hoje, tá nublado o dia? Que bom, vou curtir esse dia nublado, que delícia. Vou pegar minha xícara de café quente e vou ficar vendo, se eu puder. Fico vendo lá a garoa cair, vou fazendo minhas tarefas, vou trabalhar, feliz, estou vivo. É isso aí, não vamos deixar a peteca cair. 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
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É, isso aí. E ontem, domingo, nubladão domingo ontem, gente. Ontem o solzinho não saiu. Sábado até ele saiu, mas domingo não saiu. A equipe WI Web Interiorana estava lá no Sindicato da Alimentação, ali no IAA, aqui em Piracicaba, Foi o jogo dos 50 mais, só o povo! 50 mais em campo, é isso aí. Teve uma Copa, eu acho que foi a final da Copa deles lá, 50 mais. E a equipe WI estava lá, o senhor João Mendonça na narração, o senhor Rogério nos comentários, o senhor Jota Duarte nas câmeras e o senhor Gilson Bom Sucesso na técnica. É isso aí, foi um jogão de bola lá, o povo se divertiu pra caramba. Foi, como que chama lá mesmo? Foi o Catatumba, eu não lembro o nome do outro lá, foi a de Americana, de Americana ganhou. Foi o Catatumba aqui de Piracicaba e um outro time que eu não vou conseguir lembrar agora, se alguém estiver me ouvindo me avise, que eu não me lembro. Mas é isso aí, então a equipe estava lá ontem, que legal, gente. Então, falou que os uniformes estavam nos trinques lá, eu vi a filmagem lá. Provavelmente foi o Roberto Uniformes que fez, certo? 199-9656-8383. Agora nesse recesso aqui dos campeonatos aqui, estadual, municipal. Então, bora lá deixar o seu uniforme nos trinques. A você que é diretor de time aí, de escola também, que tem várias escolinhas de futebol aqui na cidade. Então, guarde esse telefone, 199-9656-8383, Roberto, uniformes, gente, é isso aí. Bora lá pro WhatsApp, gente, bora lá pro WhatsApp. Mas antes de ir pro WhatsApp, eu não posso deixar, que senão vai passar aqui novamente, eu não sei aqui, ó, festa na praça, ó. Aqui vai ser, ó, sexta-feira teve lá, sexta-feira teve Flash Night, 70, 80 e 90. E muito bom. Daí no sábado teve o shows com o Claudemir e Moisés. Depois teve a Copa lá no telão, o Jogo do Brasil no telão, lá na praça. Que legal. Agora no dia 19, agora na sexta-feira, dá tempo de ir, curtir, depois voltar a assistir o jogo. Porque a sexta-feira vai ser às 20 horas, vai ter a Banda Capital do Interior, do dia 19. E no sábado, dia 20, às 20 horas, Banda Projeto Raízes. É isso aí, gente, Banda Projeto Raízes. E daí vai ser, daí já se encerra, né? Encerra no domingo que vem já. Se você não curtiu a festa na Praça José Bonifácio, corra, porque é o último final de semana. E o bolo de Santo Antônio, quem comprou, comprou, quem não comprou, não compra mais, porque foi vendido no sábado, certo? Então aproveite que esse final de semana tem festa na Praça José Bonifácio aqui em Piracicaba. E bora lá pro WhatsApp, vamos ver quem chegou aqui falando bom dia pra mim, já cedinho, a minha turma das meninas, quem chegou primeiro, vamos ver quem acordou cedinho. Olha lá, Rosângela, netinho dela tava de Homem-Aranha esses dias aí, meu Deus do céu, né, vai tudo de bom, gente. Rosângela, segunda-feira, minha linda, desejo a você um ótimo dia, que Deus abençoe a nossa jornada, assim será. Daí chegou a Denise, alonga aí que o dia começou, eu já me alonguei de manhã, bom dia, gente. Isso aí, depois chegou a Andréia, bom dia, que floresçam apenas coisas boas no nosso coração, que assim sejam, que nós clareemos as nossas ideias, os nossos pensamentos. Marilena, bom dia, que a paz reine em seu coração nesta segunda-feira e em todos os dias que se seguem.
boa semana. Será uma linda semana. Ali, Andreane, ah, Lia, foi lá abrir o portão pro Dom, que eu sei que o Dom já chegou aí, né, Lia? Bom dia. Lili Lisete, provavelmente já chegou com o Davizinho. Bom dia, abençoada segunda-feira. É isso aí, Lili Lisete. Pois chegando, Dona Sandra Rezende, vim te desejar uma semana muito linda e repleta de coisas boas. Bom dia, que legal. Roseli está trabalhando ali presencialmente. Que nosso dia tenha o perfume da paz e as bênçãos de Deus. Bom dia, meninas. Bom dia a vocês que estão trabalhando online, né, nas suas casas, nas suas humildes residências, ou vocês que estão presencialmente aí, ralando. É, bom dia para todas. Ó, um baixo para vocês, meninas. Eu vou aproveitar, vou tocar aqui o Morango do Nordeste, que a minha amiga Marilena pediu. Bora lá, Marilena, junto com Alexandre Pires.

tudo de bom, morango do Nordeste. Nós tava tocando a música, sabe o que eu lembrei aqui agora, gente? Aquele bolo, sabe, um bolo com aquele creme maravilhoso que tem morango junto. Nossa Senhora, então recheio de creme com morango, que delícia! Que delícia, adoro. Não gosto muito de bolo assim, muito encharcado, mas eu gosto desse creme. Ai, que delícia! Creme com morango, uma delícia. 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Ok, gente, ok. Bora pro WhatsApp de novo, que até chegou gente aqui mandando umas fotos, filmagens aqui. Oh, gente do céu, não? Quem chegou aqui? Quem chegou chegando? Jorge Bolt. Jorge Bolt aqui de Santa Bárbara do Oeste, aqui os nossos vizinhos, é. Nós temos o seu José também de Americana. Tem muita gente de Iracemápolis, muitas pessoas de Tanquinho, Cordeirópolis, Rio das Pedras, Saltinho, Limeira, tem bastante gente. Mas é Campinas, Campinas, é muita gente ligadinha aqui na WI Web Interiorana. E lembrando, gente, que a gente vai fazer a transição para o YouTube. É, nós vamos começar a treinar, porque uma coisa é estar aqui só com o microfone e com a mesa de som. Outra coisa é você colocar a sua imagem, a sua cara para bater no YouTube. É, e esses dias aqui eu me gravei e falei, meu Deus, isso não vai prestar. Eu não sei o que nós vamos fazer, não sei. Mas estamos aqui para aprender, certo? E o que que nós temos hoje para aprender? Tempo! Ai, que delícia! E a gente ter tempo para aprender, para viver experiências novas, coisas novas, certo? Por isso, aquele negócio que fala que velhice, não, não, não, não, não, velhice é muito boa, melhor idade é melhor ainda. É, que o diga a nossa equipe, 50 mais, é, 50 mais a equipe WI que vai nos jogos, gente. E se você vê a disposição que eles têm, ó, e sabe dos jogadores na ponta da língua, sabe sim certinho se o fio vai dar, se não vai dar, é legal, se preocupam com detalhes. Pequenos detalhes que muitas pessoas, muitas produções a gente vê por aí, não estão nem aí com os detalhes. Se vai ficar bonito, se não vai ficar bonito, se vai ficar boa a imagem na TV de quem vai assistir na TV, não estão nem aí. Aqui a nossa equipe não. Ela se preocupa de mandar, de levar até você uma imagem, uma narração muito boa, certo? Que você sinta prazer em nos conectar. É isso aí. Então, bora lá falar com os nossos amigos aqui do nosso WhatsApp da WI, da Web Interiorana. É isso aí. Então, quem chegou já foi o George, aqui de Santa Bárbara do Oeste, aqui os nossos vizinhos barbarenses. E também chegou, sabe quem? O nosso mecânico lá da RS Mecânica, do Distrito de Tanquinho. 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
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Um grande beijo, dona Cristina. É isso aí, lá da RS Mecânica. E olha só, o Jorge Bolt, que não é bobo nem nada, ele mandou uma foto aqui do cameraman pendurado, gente, pendurado literalmente no alambrado, tentando conseguir uma melhor imagem para mandar para vocês, web interioranos. É, daí já me escreveu ainda. Vê se pode uma coisa dessas. O rapaz não tem mais idade para ficar fazendo arte. Ai, meu Deus do céu. Ai, nem seguro de vida tem, Jesus. Ai, meu Deus, mas é isso aí. O que eles não fazem para levar melhor imagem para os web interioranos, né? Que legal, gente. É, a gente ri. A gente só ri. Mas vamos, isso aqui já toquei. Vamos lá, vamos pegar uma mais. Vamos pegar esse aqui, vai, vamos pegar. Jean Giovanni, escravo do amor, bora lá, só se for agora, Jean. Venha, vai, meu filho.

0: Só vocês?
1: É, só vocês, sim.
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3: Ei, Goiás.
1: Elaiá mesmo, Jean Giovanni, escravo do amor. É isso aí, gente. E esse final de semana, gente, que tristeza. Eu não gostaria de falar sobre isso, mas eu vou ter que falar sobre isso. É porque foi muito triste. Você que não mora aqui em Piracicaba, provavelmente deve ter ouvido falar, porque eu só confirmei quando eu ouvi no Jornal Nacional. No sábado, à tarde, eu estava zapeando ali no Instagram e vi. Eu falei assim, só pode ser IA, ou uma pegadinha, uma brincadeira de mau gosto, alguma coisa parecida, que uma jovem foi saltar de um local aqui próximo, né, de Piracicaba, entre Piracicaba e Limeira, Maria Eduarda Rodrigues de Freitas, de 21 anos, gente. Ela faleceu num acidente, eu até agora não sei como que se pode se chamar isso. É, mas é uma coisa muito triste que eles usam esse local que chama, parece que é Ponte do Esqueleto ali, popularmente chamada Ponte do Esqueleto. É uma construção, assim, há muito tempo abandonada, é um lugar abandonado que fica assim, que as pessoas fazem body jumping, né, ali. E é um lugar, assim, não tem segurança nenhuma. É uma estrutura que fica, assim, solta ali, uma estrutura de concreto solta no meio de um vale enorme ali, pelo que eu pude ver. Eu nunca cheguei próximo ali, porque não é um lugar muito legal de se chegar, né? Eu acho que ou deve ser implodido aquele lugar, ou deve ser, assim, tem que interditar a entrada naquele lugar. Porque já vários acidentes aconteceram lá, e no sábado houve esse acidente, e quando eu vi, eu falei, eu não acredito. Ela foi lançada, né, para fazer o passeio, e não amarraram a corda nela. Esqueceram a corda. Inclusive, quem estava filmando, na filmagem, aparece a corda do lado. Gente, sabe assim, eu falei assim, não é possível. Então, na hora, eu pensei, é uma brincadeira. E daí, nem levei em conta. Falei assim, isso aqui deve ser IA, porque hoje a gente não sabe o que é verdade, o que é falso, o que é certo, o que é sério, o que é brincadeira. Daí, passou a batida. Eu falei, não, isso aí eu nem vou entrar nos comentários, porque, né, passou. Daí, à noite, no Jornal Nacional, me vem a notícia. Eu falei, não acredito que é verdade uma coisa dessas. Né, a pessoa ser praticamente jogada de lá de cima sem corda, esqueceram a corda. Que sofrimento da família dessa moça, né, da Maria Eduarda, 21 anos. E que sofrimento também de quem estava lá, quem presenciou tudo, quem fez, né, que não teve todos esses cuidados. Então, ele é um conjunto de seres ali, naquele acontecimento, que a gente não consegue descrever, porque vai ser uma dor imensa. Se dói para mim falar, imagine para quem está vivendo proximamente disso. Terrível. É terrível isso, terrível. Então, eu sofro com a moça, com a Maria Eduarda, eu sofro com os familiares, os amigos mais próximos, eu sofro com quem estava lá presenciando, eu sofro com a negligência de todos lá, eu sofro com quem foi negligente, porque com quem aconteceu isso também não deve estar feliz, certo? Então, é um sofrimento generalizado por todos os envolvidos e pela gente também que viu, né? Teve que estar tá noticiando, porque quando você noticia uma coisa, você vive também aquilo lá, certo? Então, assim, muito sofrimento, muitas dores que sejam, assim, se tiver alguma forma de ser, o coração ser acalmado, que venha intervenção divina. Porque eu acho que ainda não acordaram ainda porque aconteceu, né? Porque é difícil você assimilar uma notícia dessas, né? E assim, ao vivo e a cores, para todos nós partilharmos juntos, né? É isso aí. Então, fica aqui os nossos sentimentos para todos os envolvidos, principalmente para Maria Eduarda, para toda a família dela e para as pessoas mais próximas. Que vocês se sintam acolhidos em nossas orações sempre. Tá bom? Fica aí, gente, pelo amor. Daí, olha como que são as coisas, né? Daí eu refleti, e eu daí estava refletindo tudo, e daí me apareceu uma palestra ontem, um podcast sobre a dor como alavanca do bem. Mas será que a dor pode nos alavancar para o bem? Vamos lá, então. A dor como alavanca do bem. Ninguém gosta de sentir dor. Ninguém gosta da dor. Quando ela chega, seja física, emocional ou espiritual, nossa primeira reação é tentar fugir dela. Mas muitas vezes é justamente a dor que nos tira da acomodação e nos impulsiona para mudanças que jamais aconteceriam sem ela. A dor tem a capacidade de revelar verdades que o conforto costuma esconder. Ela nos mostra nossos limites, nossas fragilidades e, ao mesmo tempo, forças que nem sabíamos possuir. Quantas pessoas descobriram uma nova missão de vida depois de uma grande perda? Quantas aprenderam a valorizar a família após um momento difícil? Quantas encontraram um propósito ao superar uma adversidade? Isso não significa que a dor seja boa em si mesma. O sofrimento continua sendo sofrimento, mas a forma como reagimos a ele pode transformá-lo em uma poderosa alavanca para o bem. A dor pode nos tornar mais sensíveis ao sofrimento dos outros, mais humildes diante da vida e mais determinados a construir algo melhor. Há quem use a dor para alimentar a revolta, há quem utilize para crescer. A diferença não está na intensidade da dor, mas na direção que damos a ela. Talvez a grande pergunta não seja: por que estou passando por isso? Mas a pergunta pode ser: o que posso aprender com isso? E como posso transformar a experiência em algo útil para mim e para os outros? Muitas das maiores conquistas humanas nasceram de dificuldades. A dor pode derrubar, mas também pode impulsionar. Quando transformada em aprendizado, ela deixa de ser apenas uma ferida e passa a ser uma fonte de sabedoria. Porque a dor que não nos ensina, ela apenas machuca. Mas a dor que gera reflexão pode se tornar a alavanca que nos leva a uma versão melhor de nós mesmos. É isso aí, gente. Então, que esta dor que todos nós estamos passando com esta tragédia que aconteceu, que é uma dor, que ela nos faça rever também as nossas atitudes, as nossas dúvidas, as nossas vidas, certo? Porque muitas coisas, que nem neste caso, este local, na minha concepção, podia já ter sido fechado há muito tempo. Esses dias eu fiquei sabendo hoje de manhã que uma moça fazendo passeio de bike, certo? Ela foi fazer uma selfie nessa ponte. Ela se desequilibrou e caiu sozinha. Você entendeu? Então, é um lugar aberto que precisa ser fechado. Não pode ter acesso ali. É muito alto. É muito perigoso. Ali não tem segurança nenhuma. Então, que isso seja um alerta mais do que... né, seja presente ali a necessidade de se pôr um fim àquele local. Um local de muito sofrimento, muito sofrimento. Ah, é isso aí. Ah, é isso aí. Que dor, não? Que dor, que dor, que dor, que dor. Mas bora lá, que hoje é dia 15. É dia 15 de junho hoje. Ainda faltam 15 dias. Bora lá, vamos ouvir. Eu separei uma do Roberto Carlos aqui todas as manhãs. Todas as manhãs quando eu acordo, gente. Bora lá.

solidão. É isso aí. Eu duvido, mas eu duvido que você não cantou. Aí eu cantei. Ai, que música linda! Chuva fria no meu para-brisa, vento de saudade no meu peito, visibilidade distorcida pela dor da solidão. Olha que linda, gente! Maravilhosa música, Roberto Carlos, todas as manhãs. E é muito bom ter você aqui comigo, todas as manhãs. É isso aí, gente. E esta música me lembrou que eu tenho que trocar lá meu limpador de para-brisa. Porque a visibilidade já está distorcida. É, fica a dica, Magali. É, isso aí, visibilidade não pode estar distorcida. É, tem que trocar limpador de para-brisa. O carrinho pode estar velho, mas tem que estar tudo funcionando nos trinks. Ainda mais essa semana aqui, que vai ser a semana chuvosa aqui em Piracicaba. É, gente, não tem jeito não. Bora lá, convidei também, sabe aqui? Eu que vou tocar essa música antes da gente ir embora, que só faltam 8 minutos para nós irmos embora. Então, Fábio Júnior, ó, só gente boa aqui hoje, gente. Caça e caçador.

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Quem guarda tudo em segredo vive numa ilha. É isso aí, caça e caçador, Fábio Júnior. E eu peguei uma mais lenta mesmo, que é lá de trás, logo quando ele lançou essa música. Muito bom, gente, muito bom. Daqui a pouco a gente já está terminando a Alô Magal desta segunda-feira nublada aqui em Piracicaba. Está caindo uma garoa bem fininha. Que delícia, que delícia. Bora lá. E eu vou tocar aqui agora, que eu curti bastante esse final de semana. Ah, e eles estavam também no Serginho Grosman, no Altas Horas, que foi... ele inaugurou a plateia do Chitãozinho Chororó. Então tinha muita gente boa lá. Tava o Traia Véia, tava o Rio Negro e Solimões, tava muita gente legal. Eu senti falta do Bruno e Marrone, por isso que eu trouxe eles aqui agora. Beijo de Varanda, adoro essa música, gente. Bora curtir!

Bruno Marrone, não posso lhe deixar a janela aberta. Isso aí, gente. Então, 10 horas aqui na cidade de Piracicaba, eu vou me despedindo de vocês, certo? Mas convido vocês todos a estarem conosco aqui amanhã a partir das 4h30, já com o João Mendonça, depois às 8h30 aqui comigo, Magal no Alô Magal, e depois com Gilson Bom Sucesso às 11h30. Então, gente, agradeço a sua companhia e até amanhã. Um grande abraço e um grande beijo. Fique com Vitor e Léo, Momentos.

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2: Dez horas e 5 minutos.
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4: Um soldado do exército morreu após passar mal durante uma instrução de natação em Goiás. Segundo informações de uma amiga da família, os parentes do militar só foram comunicados sobre o ocorrido 3 horas após o incidente. O caso, que não é o primeiro do tipo, levanta questões sobre a segurança e os procedimentos em treinamentos militares. As autoridades competentes devem investigar as circunstâncias da morte do soldado.
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7: Voltando com tudo aqui no nosso Manhã Mais Que Demais. Primeiro lugar em todo lugar. É o nosso programa que é o mais ouvido aí das suas manhãs, né? A gente vai seguindo em frente com a programação número 1 do seu rádio. Você vai interagindo aqui com a nossa rádio, né? Mandando sempre o seu alô. E claro, mandando na nossa programação, que aqui você não pede, você é quem manda na nossa programação. A gente toca só o que você curte, viu? Bora lá com Zé Neto e Cristiano, Pátio do Posto.
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Danilo e Davi, tive que bater palma aqui no nosso Manhã Mais Que Demais. Adão Negro passando por aqui também com Me Liga, Pele Negra. É isso aí, a gente vai seguindo aqui com o nosso Manhã Mais Que Demais. É a sua manhã com muito sucesso, muita música boa. Billie Eilish, Lunch, Hit Me Hard and Soft, aqui no nosso Manhã Mais Que Demais, hein? Bom dia pra você que sintoniza a gente!

0: de ursinho diferentão, fechando mais um bloco para você aqui, o nosso segundo bloco de hoje do Manhã Mais Que Demais. Ó, não sai daí que já já tem muita música boa. A gente vai seguindo em frente daqui a pouquinho aqui com Israel e Rodolfo. Tem Kaique Felipe, Murilo Rufi com Me Ama Consciente, Cláudia Leite e muito mais aqui no nosso Manhã Mais Que Demais, hein? Eu, se fosse você, ficava aí, ó, ligadinho na melhor, hein? Abraço pra galera que acompanha a gente aí no carro, né? No trânsito. Bom dia pra todo mundo. Vamos embora.
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3: 10 horas e 30 minutos.
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3: Opa, maravilha! Sejam bem-vindos e bem-vindas ao programa Sertanejo Classic. Prazer enorme estar com você a partir de agora, aqui na sua rádio. O Sertanejo Classic traz as clássicas deste ritmo que conquistou o Brasil. Vem comigo, dá licença que estamos chegando.
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1: Uma melhor que a outra aqui no Sertanejo Classic. Já já, tem mais.
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2: 10 horas e 57 minutos.
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1: Opa, voltamos. Sertanejo Classic está de volta com as clássicas pra você.
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0: Obrigado.
1: Obrigado, Goiânia!
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1: Com essas a gente encerra o Sertanejo Clássico de hoje. Fica com Deus e até a próxima edição.
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0: 11:25.
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1: É isso aí, nosso bom dia, bom dia, bom dia. Bom dia ainda, né? Galo, olha estranho pra mim não. Não é meio-dia, rapaz. Bom dia, bom dia, bom dia. Como é que você está nessa segunda-feira aqui em Piracicaba, no estado de São Paulo, aqui no nosso interiorzão? Tá um pouquinho frio, né? Vamos dizer que tá uma temperatura amena. É, um pouco nublado, parece até que vai chover, mas tá gostoso assim. O inverno começa agora, acho que lá depois do dia 20, né? Depois do dia 20. Mas hoje é 15 de junho, é o 166º dia do ano no nosso calendário gregoriano. Portanto, agora faltam 199 dias para acabar o ano, passar a régua e liquidar a fatura de 2026. Muita coisa acontecendo, muita coisa bacana também, né? É, porque o Brasil na Copa do Mundo, meu Deus!
2: Brasil!
1: Mas vai melhorar, gente. Sempre melhora. É, começa assim, depois... depois melhora. Hoje é o Dia Mundial de Conscientização da Violência contra a Pessoa Idosa. É, graças a Deus, não sofri nenhuma violência ainda. mas a gente tem que pensar nisso, viu? Principalmente quando a pessoa fica doente, com problemas mentais, né? Com problemas de Alzheimer, com problemas de cognição, e é tratado por pessoas que não têm paciência, porque é muito difícil, e acaba cometendo alguma violência. Então hoje é dia mundial de se tomar consciência de que essas pessoas merecem muito carinho, gente, muito carinho. Não dá, tem que ter paciência. Faz parte da nossa evolução, né? Tratar, quando a gente tiver contato com pessoas idosas, ter paciência, né? No Brasil, hoje é aniversário do estado do Acre, parabéns aos acreanos! Aniversário do município de Itajaí, em Santa Catarina, também da cidade de Tefé, no Amazonas. Aniversário do município de Três Lagoas, no Mato Grosso do Sul, de Piquete, em São Paulo, de Nova Gama e Valparaíso de Goiás, lá no Goiás, e também do município de Ares, no Rio Grande do Norte. No cristianismo é dia de São Abraão de Clemente, Santa Albertina Bakenbrock, São Amós, São Bernardo de Menton, São Evelyn Undertill, Santa Germana Coutzin, São Lázaro da Sérvia, São Miguel de Kiev e São Vito da Lucrânia. São os personagens do nosso cristianismo. Beleza? 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Maior sucesso. 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E também não perdemos nada ainda. Ainda não perdemos a Copa do Mundo. Calma aí, gente. Calma aí. Tem muita água para rolar debaixo da ponta do Rio Piracicaba até terminar a Copa. Mas não começamos tão bem. Tá tudo certo. É assim. E a seleção que foi preparada aí, a gente não esperava muito mais, não. Não vem, não. Não vem me enrolar, não, Galo. Não dá para esperar. 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Que bom que vocês estão comigo.
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Emílio Nares é rico, abrindo a nossa programação de Gilson Bom Sucesso na hora do almoço, Galo. Você tá tudo bem, hein, Galo, contigo? Tem almoço hoje pra você? Restou de ontem? Resto de ontem? Resto do final de semana? Tá bom também, ei, tem que só agradecer. 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Lararira, modão, hein, Galo? Milionários é rico, hein? Você tá é doido? E esse final de semana, não, gente, marcado por algumas notícias ruins, né? Notícias terríveis daquela moça em Limeira, aqui na nossa região, lá naquela ponte do esqueleto. Eu de vez em quando passo por perto ali, parece uma coisa, eu não sei para que serve aquilo, né? Se serviu algum dia. Será que era uma ponte da estrada de ferro que tiraram? Eu não sei para que serve aquela ponte e serviu para essa tragédia gigantesca aí. Pessoas irresponsáveis fazendo coisas muito perigosas, para quê? Para que isso, né? Infelizmente, uma menina, né? 21 anos, é menina ainda, perdeu a vida por irresponsabilidade, né? Irresponsabilidade de muita gente, Não é só um, né? Imagine agora, eu fico pensando nos pais dessa menina, na família. Que coisa, gente, que coisa terrível, né? Tivemos também aí uma tragédia com os helicópteros lá no Rio de Janeiro, dois helicópteros aí bateram. Já pensou, gente? A gente tem visto batida de carro, mas de helicóptero, terrível também, né? Acredito que seis pessoas faleceram também. Que coisa triste que foi esse final de semana. E agora, hoje? Teve uma tragédia também no Ceará, um acidente de ônibus, matou 7 atletas de times de basquete e deixa dezenas de feridas no Ceará. Foi no Ceará, né? Na Copa Sobral. A equipe havia sido campeã horas antes da Copa Sobral 2026. Estavam felizes. Infelizmente, um acidente, uma tragédia. 7 atletas perdem a vida no Ceará. Triste, muito triste. Coisas que a gente não gosta de falar, mas são notícias que tem e que a gente tem que comentar. No caso da menina, muitas vezes, porque a gente não sabe, né? A nossa criançada gosta de uma aventura, mas tem que ter limites, tem outro jeito. Outra tragédia também que foi, né? Foi uma comoção bem grande, a morte do vovô Anésio, né? Da internet, faz um sucesso danado na internet, vovô.

Anésio veio a falecer nesse final de semana também. Também. É, são as notícias não muito boas, né? Não muito boas. Ah, é? E a seleção, né? A seleção, depois a gente vai falar mais da seleção. Você realmente acha que o Endrick, ele resolveria o problema da seleção? Eu acho que não, viu? Eu acho que não. Tem muita gente dizendo, ah, Endrick. Eu não sei, viu? Eu não acho que resolveria, não. Que bom que você está por aqui. Vamos aí, vamos celebrar a nossa amizade, né? Vamos, né? Vamos celebrar a nossa amizade com Leonardo. Solidão de amigos. Solta, galo.

0: hoje. 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E ontem, na rodada da Copa do Mundo, o que aconteceu? Aconteceu que a Austrália ganhou de 2-0 da Turquia. Austrália, 2-0 na Turquia. A Holanda, 2-2 com o Japão. O Japão vem bem, hein? Japão vem bem e bem provável que se o Brasil ganhar do Haiti, empatar com a Escócia ou vice-versa, o Brasil classifica e pode pegar o Japão ou a Holanda, o Japão ou a Holanda. E Holanda e Japão foram 2-2, o resultado de ontem, 2-2, duas equipes estão fortes, bem equilibradas as duas equipes, parece que tem um conjunto bem bacana das duas equipes. O Brasil vai passar apertado aí na semifinal, e isso vem, né, vem com aquela história que eu falei aqui, né, que o Brasil, segundo aí o economista alemão, ele disse o seguinte, que o Brasil não passa pelo Japão. Não passa pelo Japão, que o Brasil vai pegar o Japão e não vai passar por ele. Eu não tenho nada com isso, Galo. Quem tá falando isso aí não sou eu. Não sou eu, rapaz. E para dar um friozinho na barriga, a Alemanha tacou 7 em Curaçao. Só para nós lembrar um pouquinho, né, do que é futebol na Copa do Mundo, o que pode acontecer. A Alemanha 7-1. 7-1. Fez a obrigação, porque Curaçao me parece uma seleção, uma das mais fracas da Copa. Mas chegou lá e mostrou, né? Mostrou como é que faz. No Brasil já não conseguiu fazer o mesmo. Primeiro porque não pegou uma seleção assim tão mais fraca, né? Tão mais fraca. Mas deveria ter ganho. Eu acho. Ah, mas não botou Hendrick, não tem que. É Hendrick. É, Galo, Hendrick? Não precisava botar o Hendrick, tinha que ganhar com aquele time que estava lá. Aliás, se foi feito os treinos, que nós vemos aí todo dia falar, a seleção treinou. O técnico que foi muito bem avaliado pelos brasileiros também, né? Agora vai, né? O técnico deve saber, deve ter acompanhado. Então, se a turma não jogou, botaram culpa em cima de Casemiro e do Carioca lá, como é que ele chama lá, o Carioca lá, esqueci o nome dele, aí principalmente do Casemiro tava devagarinho, talvez a idade realmente esteja pesando, né, a gente que é jovem, a gente às vezes não imagina, né, o que um jogador mais cansadão, né, eu vou falar isso, nós fizemos uma Copa 50 a mais esse final de semana, né, o final da Copa 50 a mais, essa Copa rolou aí e chegaram nas finais o Bangu de Americana, contra o nosso Catatumba. Tem a torcedor do Catatumba até na China, fez comentário com a gente, na China, no Texas também. Que legal, né, Catatumba é internacional, hein, mas o Catatumba perdeu de 2-1, né, e perdeu aí a final. E o Bangu de Americana saiu campeoníssimo do segunda mais. Só pessoas assim jovens, né? 50 a mais. Segunda mais, 50 a mais. Bom, então é o seguinte: o resultado de ontem da Copa do Mundo, dos jogos da Copa do Mundo. Austrália 2-0 na Turquia, Alemanha 7-1 em Curaçao, Holanda 2-2 com o Japão. A Costa do Marfim ganhou de 1-0 do Equador, hein? Surpreendeu também. Eu achava que o Equador ia bater a Costa do Marfim, mas não deu certo, não. Costa do Marfim, no finalzinho do jogo, fez 1-0. A Suécia também fez a parte dela, hein? Puxa, 5-1 na Tunísia. 5-1 na Tunísia. É isso, são os resultados da Copa do Mundo. E hoje tem jogo, viu? Tem jogo hoje. Deixa eu ver quem vai jogar hoje, Galo. Coloca na tela, por favor. Galo, coloca na tela. Deixa eu ver aqui. Hoje, 15 de junho, né? 15 de junho, vamos ver. A Espanha joga com Cabo Verde, jogaço, hein? À 1 da tarde, hein? 1 da tarde. Oh, que legal! A hora que terminar o programa aqui, a gente já pode assistir a Espanha almoçando, Galo. Então, Espanha e Cabo Verde, né? Espanha e Cabo Verde. Depois nós temos às 4 da tarde, Bélgica e Egito. Jogão, hein? Jogão. O Brasil enfrentou o Egito aí no amistoso aí, ganhou do Egito. Bélgica e Egito. E depois, às 19 horas, Arábia Saudita e Uruguai. Arábia Saudita e Uruguai. E às 10 horas, inclusive a Globo vai transmitir, acho, hein? Vai transmitir esse jogo aqui, ó. Irã e Nova Zelândia. Irã e Nova Zelândia. É isso mesmo? Irã e Nova Zelândia. Isso mesmo. É isso mesmo. Então são jogos aí da Copa do Mundo. Espanha e Cabo Verde, Bélgica e Egito, Arábia Saudita e Uruguai e Nova Zelândia, Irã e Nova Zelândia. Maravilha. Não tem aqui onde assistir aqui o Irã, Galo. Não tem. Não está mostrando, não. Eu acho, eu imagino que a Globo vai passar esse jogo. Estou imaginando que sim. Né? Esqueci. Não? Ah, vai ser Arábia Saudita e Uruguai o jogo da TV? Beleza, Galo. Muito obrigado, Galo. Você tá por dentro da Copa, né? Arábia Saudita e Uruguai às 19 horas. Beleza. Tudo certo, então. Cadê a música tocar aqui? Não tá no ar aqui ainda? Ah, tá legal. Zé Augusto, Zé Augusto.
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0: Agora são 7:30.
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1: Aí, tá aí, que legal, boa tarde já pra você, meio-dia e onze, esse foi Zé Augusto, faz de conta, pra que saber meu nome? Legal, né, na voz de Zé Augusto, essa música é bacana. 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Pra que saber meu nome? Zé Augusto é bacana, hein? Legal demais. Gosto, Zé Augusto, gosto. Eu acho que ele é pouco reconhecido pela categoria dele, né? Porque ele fica ali naquela linha dos cantores românticos, como Roberto Carlos, né? Também tem o Fernando Mendes, né? Puxa, o Fernando Mendes está doentinho, está com Alzheimer. Que coisa, né? Que coisa. Cantores bons mesmo. Pelo menos a gente gosta, né? Tem gente que não gosta. Tem gente que gosta. Tem gente que não gosta. Então vamos mais uma de Zé Augusto. Essa música marcou muita gente, hein? Meu primeiro amor.

isso, Zé Augusto, Zé Augusto, aqui na Interiorana, meu primeiro amor, que saudade que você tá matando aí do outro lado, né? E eu tô com fome aqui, Galo, o que nós temos pra comer hoje, Galo? Fala pra mim, meu amigo Galo, tô com fome. Que legal que você tá por aqui. Hoje é terça-feira. O que é terça-feira, Gal? Hoje é segunda-feira. Tá querendo correr, rapaz? Por que que você marcou aqui? Hã? Você marcou a data errada aqui, ó. Tá aqui, marcado aqui, ó. Terça-feira, programação. Que terça-feira, programação? É segunda hoje, rapaz. Eu aqui falando aqui. Ah, não. Assim não dá. Assim não dá. Ah, nós estamos migrando para o YouTube, né? Então estamos tentando montar aí as nossas transmissões ao vivo, todo colorido. Será que dá para a gente transmitir em preto e branco, Galo? Acho que fica melhor. Acho que né, minha cuts vai ficar melhor. Porque colorido mostra defeito. Mais ainda, você tá é doido? Não, vamos fazer um programa em preto e branco, ó. Novidade no YouTube. Novidade, programa do Gilson Bonsesso em preto e branco. Oh, vai ficar chique demais, cara. E a gente tá aquelas modas bem velha. Ah, não pode tocar? Não pode, Galo? Tocar moda velha daí? Não, a gente faz então as modas velha. Vamos fazer umas modas bem velha. Daí a gente faz o programa em preto e branco. Oh, eu sou em preto e branco. Ei, Sérgio Reis chegando por aqui. Sérgio Reis, lá no pé da serra. Agora é 12:18.

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pequena, hein? Legal, Sérgio Reis, passando por aqui, Sérgio Reis. 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

Deixa eu ver se tem mais notícias aqui. Tem notícias sobre políticas? Tem? Parece que o Eduardo Bolsonaro sugere um rompimento geral com o Partido do Novo, o Partido do Zema, né? Tá fazendo críticas ao Zema, críticas ao Zema. Eu gosto do Zema, viu? Gosto do Zema. Gosto muito mais do Zema do que da família Bolsonaro no poder. Vou ser sincero aqui. Eu acho, eu gosto mais. É o jeito, talvez o jeito, né? Mas eu gosto mais. Não, não, não, não, não, não, não. Ah, e a esquerda e a direita brigando pela camisa do Brasil, hein? Estão querendo. Tá? Diz que botou camisa do Brasil, parece bolsonarista. Tem gente que não gosta de parecer bolsonarista, porque não quer esse negócio dessa briga toda, né? E também não é PT. Ah, PT não, PT não. Ah, bota camisa amarela. Não, também não sou bolsonarista, eu sou outra coisa, mas não sou nenhum dos dois. Então vote no Zema. É tudo, né? Tudo caipira. Tudo caipira, né? Zema é caipira, que só ele. Eu gosto do Zema. Pronto, gosto do Zema. Ah, não sei, não sei. No segundo turno a gente vê o que a gente faz. Primeiro a gente tem que pensar no primeiro turno ainda, né? E o Lula tá chegando na França hoje, tá chegando na França, né? Ele quer conversar com o Trump lá na França, ele quer baixar o negócio dos impostos aí, né? Vai tentar chegar lá no ouvido do homem, né? Porque o homem tá poderoso, hein? Tá poderoso, me parece que conseguiu a paz de uma guerra que ele mesmo começou, o Trump, né? Eu começo uma guerra, depois eu conquisto a paz da mesma guerra que eu comecei. É complicado, viu, gente? Tem que abrir os olhos aí, tem que abrir o olho, né? Complicado. Ah, mas eu sou Trump. Só que, ah, vá, não. Calma aí, gente. A gente não tem que ficar puxando para nenhum lado. Porque eles são todos funcionários do povo, né? E a gente tem que avaliar como é que está nosso funcionário. Às vezes o funcionário está bem, às vezes está mal, né? Às vezes o funcionário está revoltado com a gente. Então a gente tem que ver. Ô, Lula, está revoltado por quê aí? O Trump não é nosso funcionário, funcionário lá das Américas, da América do Norte, lá dos Estados Unidos, né? É verdade, verdade, né? O presidente Luiz Inácio Lula da Silva chegou nesta segunda-feira em Évian-les-Bains, na França. É assim que fala? Évian-les-Bains, é bem, Bains, na França, para participar da reunião de líderes dos países do G7, marcado para essa terça-feira, hoje. Hoje, o governo trabalha com a possibilidade de um encontro entre Lula e o presidente dos Estados Unidos, Donald Trump, durante a reunião da cúpula. Mas não há reunião previamente marcada entre os dois presidentes. A estratégia do Palácio do Planalto era garantir a chegada de Lula ainda hoje, na segunda, né? Amanhã, na terça, que vai ter reunião? É, na segunda. Primeiro dia do evento. Dia da possibilidade de Trump participar apenas da abertura da reunião, repetindo o que ocorreu no encontro do G7 realizado no Canadá no ano passado. Trump chega, ele fala o que ele tem que falar e, ó, e vaza. Não vai ficar ouvindo os outros, não. Então o Lula quer antecipar. Chega antes para pegar o Trump lá. Ô, meu, vem cá, meu, vamos conversar. Não houve uma orientação de Lula para que seus auxiliares pedissem uma reunião bilateral com Trump. Também não houve nenhuma solicitação de encontro por parte da Casa Branca. Será que o Lula vai ficar sentadinho na cadeira esperando? A falta de pedidos formais dos dois lados, no entanto, não é vista como um impeditivo para uma reunião, né? O possível encontro ocorreria após uma nova ofensiva dos Estados Unidos contra produtos brasileiros que pode elevar a carga total a 37,5% caso as medidas sejam implementadas. A proposta de uma tarifa adicional de 25%, justificada por Washington, com base em supostas práticas comerciais desleais, ainda pode ser revertida por meio de negociação. Já a sobretaxa de 12,5%, vinculada à alegação de falta de ações suficientes contra o trabalho forçado, é vista por integrantes da equipe brasileira como uma decisão praticamente consolidada. Ou seja, não tem mais jeito. 12,5% já é. Tem mais jeito, não. Zezé de Camargo e Luciano. Ó, essa vai pro Lula, é? Mentes tão bem. Eu não fui eu que falei, foi o Galo. O Galo, depois você fala aí. É.

0: Zezé de Camargo e Luciano. Mentes, né? Mentirosa. Mentiroso, mentirosa. Mentes, ó. Você mente? E vem aí nova programação do nosso canal do YouTube, né? Nós estamos, vamos lançar o programa de esporte, né? Que é o Bola na Brasa. Bola na Brasa. É, com quatro fundadores, né? Rogério Silvino, João Mendonça, J. Duarte e Gilson Bom Sucesso. E vamos lançar o Bola na Brasa, né? Logo depois da Copa do Mundo. E vamos também lançar o Alô Magal. Alô Magal vai estar no YouTube também. E o programa de Gilson Bom Sucesso é que não está acertado ainda, né? Meu programa é o último que o pessoal libera. Porque, né? Já viu, né? Hã? Né, porque tem que ver se vai dar audiência, né? Porque justo com sucesso de audiência é difícil, hein? Nossa audiência é muito. Nossa. É que nós, a gente preza pela qualidade da nossa audiência, vai, Galo. Fala a verdade, vai. Não é, não? Então, mas eu gostei da ideia, Galo. A gente tá em preto e branco. Gilson Bom Sucesso em preto e branco. Ó. Oh. Você sabe que tem uma música do Benedito e Paula? Linda música, que fala alguma coisa sobre preto e branco, assim, sobre, é sonho em preto e branco, isso mesmo. Sabe mesmo, Galo? Procura aí, sonho em preto e branco. É boa, Galo, tô falando, é boa. É Benedito e Paula, sonho em preto e branco. Vê se você tem aí. Tem? Tem mesmo? Sorte, então. Deixa eu ouvir se é essa que eu tô pensando.
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Legal, e com o Galo também, na hora do almoço, com Gilson Bom Sucesso e o Galo. Tem mensagem de alguém aí, Galo? Tem mensagem, você traz pra mim, hein? De quem que é? Do nosso amigo? É? Deixa eu ver a mensagem. Lá, lá, lá, lá, lá, lá, lá. Ah, o Tucas mandando mensagem para mim aqui. Será que aconteceu, hein? O Tucas quer falar com a gente? Vamos ver se ele quer falar com a gente. É, a pouco a gente já fala com ele também. Do Samuel. O Samuel mandou uma mensagem bacana aqui. Os anos, olha o que ele fala, os anos passam para todos. Porém, acreditando no amor e na vida, seu espírito será sempre jovem. A beleza da vida consiste em reinventá-la cada dia. Isto é vivê-la com alegria e com coragem, mesmo em meio, né, às dificuldades. Mesmo se o nosso físico vai se arruinando, o nosso interior, pelo contrário, vai se renovando dia a dia. Samuel Gonçalves, nosso amigo lá de Sorocaba, que sempre está nos ouvindo. Muito obrigado, Samuel, aqui por estar sempre junto com a gente, viu? Entendi. Legal, toca Daniel enquanto eu ouço aqui essa mensagem que chegou agora aqui. Eu preciso preciso ouvir. Agora são 12 horas e 38, Galo. Sorte a Daniel aí, vai.

interiorana, tá na interiorana, tá bacana. É verdade. 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Nem fale. Bom demais. Pizza e futebol, tudo a ver. Tudo a ver. Mas que legal, hoje é dia 15 de junho de 2026, agora são 12 horas e 43 minutos, nosso programa já está na reta final, Galo, a gente nem começa a falar já, caramba, né, caramba, a gente vê o tempo passar, e às vezes eu me distraio mesmo, Galo, se tem uma coisa que eu faço sempre é me distrair. Você não ouviu o que te mandei, hein? Eu estava distraído, eu estava distraído, aí a mulher fala, acorda pra vida, meu. Acorda pra vida! Guilherme Santiago, acorda pra vida!

a ver com outra. Não? Sei lá, né? É? Ah, é? Também? O que foi, Galo? Fala alto, Galo. Eu tô falando, escuta você, rapaz. Ah, são 12 horas e 52 minutos. 12h52. 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Ah, uma alucinação, então. Uma alucinação. Ele tá chegando aí. O cara mais amado do Brasil, Amado Batista, alucinação. Agora são 12 horas e 54. Essa alucinação.

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Estamos chegando ao final do nosso programa. 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Que música que é essa aí, Galo? É, nós tem que encerrar, rapaz. É rolando aí. Opa! Quem é? César e Paulinho! Ei, canta, moça!

Paulinho, no finalzinho do nosso programa, né? No finalzinho do nosso programa, quero agradecer a audiência, muito obrigado pela companhia, viu? A gente tá, estamos felizes que vocês estão por aqui, muito feliz. É de madrugada, é na hora do almoço, tô com fome, vou embora comer. Tchau, gente, tchau, volto amanhã, se Deus nos permitir. Tchau!

0: 13:07.
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5: Oi, gente, estamos chegando com mais um Baú Sertanejo. Eita, coisa boa. A partir de agora, nessa semana que inicia, hoje é segunda-feira, estamos chegando no ar com mais um Baú Sertanejo. Obrigado pela tua companhia, pela tua audiência. Estamos chegando com mais alegria para você. Aumenta o som, Baú Sertanejo já está no ar.

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0: Essa próxima canção a gente queria oferecer a todos os universitários que estiverem presentes aqui hoje. Essa é pra vocês!
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0: O sertanejo sempre com as melhores pra você, onde você estiver. A gente volta daqui a pouquinho, é só tempo de tomar uma água e a gente volta.
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2: 13 horas e 26 minutos.
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0: Estamos de volta com o Baú Sertanejo.

0: Baú Sertanejo, sempre com as melhores pra você aqui. Não sai da sintonia, já já tem mais pra você.
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2: 13 horas e 45 minutos.
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0: Valeu, gente! Depois do intervalo, a gente tá aqui de volta com o Baú Sertanejo. Aumenta aí o som pra você conferir.

0: Baú Sertanejo, trazendo pra você sempre as melhores. Não sai daí não, daqui a pouco tem mais aqui no Baú.
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2: 14 horas e 3 minutos.
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0: Eita coisa boa, é sempre bom demais relembrar as grandes emoções da nossa vida. Baú Sertanejo está de volta.
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0: É baú sertanejo, minha gente. Voltamos daqui a pouquinho, depois do intervalo.
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2: 14 horas e 20 minutos.
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0: Muito bem, de volta com o Baú Sertanejo, aumenta o som.

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0: 14:30.
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6: Boa tarde.
7: Olá, muito boa tarde pra você, a segundona chegou. E aí, como que você está? Tudo bem? Início de semana, começando por aqui, mais uma tarde mais que demais. Prazer, Johnny Silva. Vamos coladinhos, juntinhos, com muita música boa e a sua participação, claro, através aqui das nossas redes sociais, do nosso WhatsApp, do nosso site. Pra gente é sempre um prazer enorme ter você aqui, tá bom? Nesse início de semana, vamos colocar a preguiça pra lá, vamos trabalhar, vamos curtir. Vem comigo, porque a partir de agora muita coisa boa vai rolar por aqui na nossa programação, aqui na nossa rádio. Tá chegando João Neto e Frederico com a participação da Michele Andrade. Ô vida!

E por aqui continuamos com a nossa tarde mais que demais. Você curtindo aí o Nico Romero. Antes você ouviu o Cleiton e Romário com o Zé Felipe. Tá chegando por aqui, Menos é Mais, com o Natan, pela última vez.

0: Eduardo Costa, me ajuda a te esquecer. Antes você curtiu aqui o Só Pra Contrariar, A Barata, onde tudo começou aí, o grande sucesso do SPC, né? Isso aí, ó, vamos para um breve break comercial, mas já já estou de volta trazendo muito mais pra você aqui na nossa tarde.
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2: 14 horas e 52 minutos.
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0: E agora é hora do Wesley Safadão com o Natanzinho Lima aqui na nossa tarde.

Você curtindo aqui a nossa tarde mais que demais. Seja muito bem-vindo, é um prazeraço ter você aqui, você curtindo aí a Fiorella. Antes passou por aqui a Adriana e a rapaziada. Ah, que maravilha, né? Relembrando aqui também na nossa tarde. Quero mandar um abraço aí pra você que tá no seu trabalho, tá em casa, tá dando esse moralzão pra gente. Quero agradecer de coração, tá bom? Segue participando com a gente, porque por aqui continua a nossa tarde mais que demais. Chegando o Justin Timberlake.

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1: É você curtindo Fred e Fabrício com o Bruno e Marrone aqui na nossa tarde mais que demais. Ó, vamos para um breve break comercial, tomar aquele cafezinho, mas já já estarei de volta. Aguenta aí.
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3: 15 horas e 18 minutos.
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1: Uma ótima tarde para você, chegando por aqui o Felipe Araújo com o Luan Pereira, Body Splash, aqui na nossa tarde mais que demais.

Você ouvindo aqui na nossa tarde o Ícaro e Gilmar, voltável. Antes você ouviu Ana Gabriela com o Melim, uma super sequência feita pra você aqui na nossa tarde, mais que demais. Está chegando por aqui o Lucas Luco, aqui não tem nada. Aumenta o volume aí, a nossa tarde, mais que demais.

0: você curtindo aqui a Paula Fernandes, Paixão de Mulher. Antes você ouviu o Edson e Hudson, agora eu sei o que é amar. Vamos para um breve intervalo comercial, mas já já tem muito mais para você aqui na nossa Tarde Mais Que Demais.
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2: 15 horas e 44 minutos.
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0: Seja muito bem-vindo, uma ótima tarde pra você. Tá chegando por aqui o Dilcinho Diferentão. Ah, enquanto isso você pode participar com a gente, tá bom? Através do WhatsApp, das nossas redes sociais, do nosso site, do nosso aplicativo. Vem comigo!
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como é bom iniciar semana curtindo música boa pra dar aquela animação total, aquele up aí no início de semana, né? Que maravilha! É muito bom ter você aqui participando com a gente. Você ouviu o Menos é Mais com a Anitta, 1%. E tá chegando por aqui agora o Bruno e Marrone. Ai, que vontade!

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1: Como a nossa segunda-feira está gostosa, né? Você curtindo aqui todo o romantismo aí do Kleber e Cauã aqui na nossa programação Até Ficar Velhinho. É isso aí, ó. Romantismo puro aqui na nossa tarde mais que demais. Estamos ficando por aqui hoje nesta segundona, mas voltaremos amanhã na terça-feira com muito mais pra você, com mais sucesso, tá? Não saia da sintonia, tá chegando uma atração aqui na nossa rádio especialmente pra você. Até amanhã, se Deus quiser. Tchau, tchau.
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0: 16h22.
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0: contando um minuto e hora.
1: 16 horas e 30 minutos.
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2: 16 horas e 50 minutos.
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1: O melhor da música sertaneja passando aqui no programa Arena Sertaneja na edição de hoje. Tudo de bom pra você na audiência, onde quer que você esteja curtindo o nosso programa. Obrigado pelo carinho de sempre.
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2: 17 horas e 11 minutos.
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3: É, Fernando Sorocaba. Tô vivendo a história de uma delegada que tá perseguindo minha vida, rapaz. Não tá fácil, não.
4: Ei, delegado, essa gosta de investigar, né?
3: Investiga, mas a gente ama essas danadas, né? Fala sério. Vamos lá, canta aí, vai.
4: Delegada, será que eu sou motivo de investigação? Segue.

0: quero palmas pra João Neto e Frederico.
1: Neto e Frederico.
2: Valeu, galera.
3: Valeu, Fernando.
4: Obrigado, rapaziada. Vocês são demais. Obrigado a vocês.
2: Sucesso cada vez mais pra vocês. Obrigado a equipe toda aí.
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0: não vale não, viu?
1: Valeu, Boninho!
0: Obrigado, gente.
2: E aí, Arnaldo?
1: Obrigado.
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4: É, eu também tô curtindo com você essa linda canção aqui no Arena Sertaneja. Obrigado pela audiência, onde quer que você esteja aqui curtindo o nosso programa.
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5: 17 horas e 29 minutos.
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Barzinho e um violão sertanejo, e a gente cantando música romântica assim, duas vezes você.

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0: Que prazer, que alegria, que emoção estar nessa festa maravilhosa. Boa noite! Boa noite, Paraná!
1: Boa noite, Chico Rei! Boa noite, gente!
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3: O melhor da música sertaneja, do jeito que você gosta, do seu artista predileto. Tem os lançamentos para você ficar por dentro das novidades e tem também o que foi sucesso em evidência ainda rolando por aqui no programa Arena Sertaneja.
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4: 17 horas e 47 minutos.
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0: 17:57.
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2: 18 horas em ponto.
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4: Olá, segunda-feira, minha gente. E aí, como é que você tá, hein? Tudo bem, comadre? Tudo bem, compadre? Começando mais uma edição do nosso Onda Sertaneja. Eu sou Kleber Salles. A partir de agora, as melhores músicas sertanejas você vai ouvir aqui, né? Nesse dia 15 de junho de 2026. Uma ótima semana, ótima segunda-feira para você que sintoniza a gente aí, né? Seja em casa, no trabalho, no carro, né? Onda Sertaneja sempre levando o melhor dos clássicos até você. Clássicos sertanejos, né? Sucessos de ouro da música raiz. Música sertaneja raiz de primeira você ouve aqui no nosso Onda Sertaneja. Em 2 horas de muito sertanejão para ninguém botar defeito. Aqui é sertanejo puro, meu filho. Sertanejo de verdade, rapaz. Então, bora que bora!

Milionário e José Rico, eu, você e ela. Aqui na nossa onda sertaneja, paixão tricordiana, hein? Eita! De 1996, do álbum De Cara com a Saudade. Mais um clássico pra você. Teve as Irmãs Barbosa também, né? Com Morena Bonita. E a participação e a música, né? Também do Carlito e Baduí. E o Padre Alessandro Campos, Dama Preferida. Agora tem Pedaços de Minha Vida. Mais um sucessão aqui no Onda Sertaneja, hein? É segunda-feira braba, rapaz. Vamos que vamos, gente. Esse é o melhor da música sertaneja pra você aqui no nosso Onda Sertaneja. Seja muito bem-vindo, hein? Alô, você do Brasil todo.

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0: Do Maravilha com Tempo de Infância, no nosso Onda Sertaneja. Rapaz, boa demais essa moda, né? Teve o César e Paulinho também com Couro de Boi. E Pedaços de Minha Vida na voz da Eliane Camargo, né? Não falei a cantora, né, na hora que começou a música aqui, né, rapaz? Mas agora nós fala a Eliane Camargo. É, gente boa demais, hein? Conheci a Eliane Camargo, rapaz, muito bacana, uma baita cantora, uma baita profissional, viu?
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2: 18 horas e 26 minutos.
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2: 18 horas e 29 minutos.
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0: O nosso Onda Sertaneja vai seguindo em frente por aqui. Agora tem Durval e Davi nessa sequência. Oi, oi, oi. Vai ter agora também o Lio e Léo com Velha Querência. E Pedro Bento e Zé da Estrada e Chico Rei Paraná com Dama de Vermelho. São as próximas três modas que a gente vai ouvir agora nesta programação número 1 do rádio aqui, viu? No nosso Onda Sertaneja desta segunda. Deixa cair, maestro! Aô, trem!

Leon e Leonel aqui do nosso Onda Sertaneja, exemplo da vida. São as melhores músicas nesse clima gostoso de segunda-feira. Semana tá só começando, hein, comadre, compadre. Nosso muito obrigado a você pela audiência, pela sintonia. Vamos seguindo por aqui, tem mais, hein? Tem Tião Carreiro e Pardinho com Padecimento. Dando sequência aqui ao nosso Onda Sertaneja. 2 horas de clássicos sertanejos aqui no seu radião, hein? Arro, trem!

0: mais uma do Pedro Bento e Zé da Estrada, a gente curtiu aqui no Onda Sertaneja. Essa foi para fechar a primeira hora desta segundona, né? O Seresteiro da Noite, hein? Ah, o Seresteiro da Lua, Kleber Salles, Seresteiro da Lua, viu? É, daqui a pouco tem mais, hein? Depois do intervalo, a gente segue com mais moda bonita aqui no nosso Onda Sertaneja. Não saia daí, continue ligadão, ligadona aqui com o melhor programa sertanejo do seu rádio.
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2: 18 horas e 55 minutos.
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0: É, rapaz, é o nosso Onda Sertaneja, para você que sempre se liga aqui na rádio que toca só as mais bonitas, as melhores músicas, e aqui nesse horário, 2 horas de moda sertaneja. É exclusividade, viu? 2 horas exclusivas de música sertaneja aqui na melhor rádio, o melhor programa de modão chonado, hein? Vamos começar com Tião Carreiro e Pardinho? Amargurado. Ah, rapaz, a gente já começa essa sequência com uma das maiores canções de todos os tempos. No nosso Onda Sertaneja dessa segunda-feira.

Trio Parada Dura, Trovão Azul aqui no nosso Onda Sertaneja. É, rapaz, teve o som também caipira, o goiano e o paranaense. É, sou caboclo, sou feliz, né? O doutor e o caipira. E mais João Pinheiro e Cristiano, princesa do meu reinado. Bonita, hein? Bonita moda, hein? Agora vamos com João Mineiro e Marciano, hein? Já fui amando. Eita, moda bonita.

0: Garoto e Timoré, do Serginho Viola. Até um dia, se Deus quiser.
1: Zé Garoto e Timboré com Espora de Ouro aqui no nosso Onda Sertaneja, para finalizarmos mais um bloco, mais uma super sequência nessa segunda-feira boa demais, hein? Ó, não saia daí, continue com a gente aqui no Onda Sertaneja, tá certo? Aqui você tem muito mais modona chonada, muito mais música boa na melhor programação, hein? Fica ligadinho que a gente volta já.
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3: 19:24.
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3: 19:27.
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1: É, rapaz, é o nosso Onda Sertaneja. Em casa, no carro, no trabalho, no descanso, você que está indo descansar ou está indo trabalhar, nosso abraço. Vamos seguindo mais com mais músicas, mais sucessos do cancioneiro sertanejo para você que está aí acompanhando a gente. Ó, Tunico e Tinoco, Cabocla Tereza. Essa aqui é um patrimônio, né? Essa música é um verdadeiro patrimônio do sertanejo. Lindíssima para você.
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Leandro e Leonardo, Pense em Mim, aqui no nosso Onda Sertaneja. Essa aqui não precisa nem falar, né, rapaz? É um clássico, é outro patrimônio da música sertaneja também. Adão da Viola, Pescaria com Amigos. E agora, do Glacial, O Estudante e o Lixeiro, no nosso Onda Sertaneja. Desejando aí uma ótima semana para você, hein? Ótima segunda-feira. As mais bonitas você ouve aqui.

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0: Lourenço e Lorival aqui no Onda Sertaneja Pitoco, finalizando mais um bloco, mais uma sequência, e finalizamos também por aqui o Onda Sertaneja desta segundona, mas amanhã tem mais, hein? Amanhã tem mais modona bonita pra você que é ouvinte número um, ouvinte fiel aqui da nossa rádio, né? Nosso Onda Sertaneja. Grande abraço para todo mundo, fiquem com Deus e amanhã tem mais onda por aqui, viu?
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1: Horas e 8 minutos.
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1: Horas e 11 minutos.
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1: Horas e 17 minutos.
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1: Horas e 18 minutos.
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1: Horas e 21 minutos.
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1: Horas e 22 minutos.
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1: Horas e 24 minutos.
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1: 20 horas e 25 minutos.
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1: 20 horas e 26 minutos.
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1: Horas e 29 minutos.
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1: Horas e 32 minutos.
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1: Horas e 35 minutos.
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1: Horas e 41 minutos.
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1: Horas e 42 minutos.
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1: Horas e 45 minutos.
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1: Horas e 46 minutos.
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1: Horas e 48 minutos.
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1: 20 horas e 49 minutos.
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1: 20 horas e 50 minutos.
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1: Horas e 53 minutos.
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1: Horas e 57 minutos.
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